0: 21 horas e 6 minutos.
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0: 22 horas e 1 minuto.
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1: 22:19.
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0: 22h33.
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3: Zero hora e 12 minutos.

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1: Zero hora e 30 minutos.

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1: Zero hora e 51 minutos.

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3: Uma hora e 10 minutos.

0: 1:20.
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2: Uma hora e 30 minutos.

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3: Uma hora e 50.

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2: 2 horas e 9 minutos.

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2: 2 horas e 30 minutos.

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3: 2 horas e 50 minutos.
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3: 3 horas e 13 minutos.

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3: 3 horas e 31 minutos.

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2: 3 horas e 51 minutos.

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2: 4 horas e 8 minutos.

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3: Quatro horas e 30 minutos.

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1: 4 horas e 51 minutos.

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A gente agora mais uma edição do Bom Dia Oeste. Para começar bem a semana e também para iniciar com o pontapé direito, o mês de agosto, dia 13 de agosto de 2026, 19 graus a temperatura. Temperatura agradável, mais um dia do inverno. Sou o Lucas Choi, vamos juntos até as 8 da manhã com o Bom Dia Oeste. Fique à vontade, mande sua mensagem, participe, 99123-7132. Bom Dia Oeste.

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0: Bom Dia Oeste, com muito mais música pra você na sua manhã de segunda-feira.
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0: Pra iniciar bem o seu dia, 19 graus a temperatura.

0: Momento FM, assim fechamos a primeira hora do Bom Dia Oeste, agora 6 horas da manhã, 1 minuto.
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0: 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Abrindo mais uma hora do Bom Dia Oeste nesta segundona, início de mês. Dia 3 de agosto de 2026. Rivelino tá na audiência, um bom dia. É mais um dia no inverno, sou o Lucas Show. E vamos juntos até as 8 da manhã com Bom Dia Oeste.
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0: Momento agora, 6:15. 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
0: 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Quem tá por aqui é o Leuri Barbosa, bom dia.
3: Bom dia, Lucas. Lucas, é o Leuri aqui do Baixo dos Portos. Tá com gritos de amor pra mim. Valeu, tudo bom.
0: Valeu, um abraço pra você, obrigado pela sua companhia. Ezequiel Pinheiro também tá na audiência, um bom dia.
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0: Momento FM, agora 6:30.
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5: Aproveita e acesse o nosso site momentofm.com.br, sempre tem notícias atualizadas. Algumas das manchetes do nosso site. Tempo firme predomina no início da semana em Xangerê e Oeste, mas a instabilidade deve ganhar força. Chapecoense empata com Cruzeiro e decisão da vaga fica para o Mineirão, jogo de ontem da Copa do Brasil. Chape e a equipe do Cruzeiro empataram em 0-0. Além disso, entre no nosso grupo para ficar sempre atualizado com as notícias.
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0: Momento FM, agora 6 horas 45 minutos. 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

0: Momento FM, agora 6 horas e 59 minutos. Fechamos mais uma hora do Bom Dia Oeste. Vem aí a oração do Pai Nosso.
1: Olá, meu irmão, minha irmã. Somos uma igreja viva do Senhor. Comunidades vocacionais onde a vocação nasce, cresce e se fortalece para no mundo irradiar a vida nova do Reino de Deus. Nesse dia rezamos com alegria e esperança pela graça de vivermos mais um mês vocacional. Em nome do Pai, do Filho e do Espírito Santo. Amém. O mês vocacional 2026 nos convida a rezar o tema Comunidades Vocacionais Fazem Missão na História. Pois cremos que todos são chamados a seguir Jesus como discípulos missionários e a partilhar em um caminho sinodal seus dons e carismas. Como membros do corpo de Cristo, somos chamados a animar vocações pelo testemunho de vida, pela oração comunitária, pela solidariedade e pelo diálogo fraterno. Que ninguém se sinta excluído deste chamado. Cada um de nós, no seu lugar próprio e no seu estado de vida, pode ser, com a ajuda do Espírito Santo, um discípulo, missionário, testemunho do amor que o chamou para servir. Por isso, rezemos juntos a oração vocacional. Jesus, tu me destes o dom precioso da vida e conheces a fundo o meu coração. Dá-me a graça de escutar tua voz, para que seja capaz de sonhar e me entregar, com generosidade e vigor, a serviço do reino em tua igreja e no mundo. Maria, Mãe e Mestra, ajuda-me a ouvir teu Filho Jesus e a responder com alegria a minha vocação. Amém. Todos somos vocacionados à santidade e fora desse caminho não temos como viver bem qualquer que seja o nosso chamado pessoal. Por isso, ao longo deste mês, cada um de nós é convidado a rezar as várias vocações específicas da vida da Igreja. E nessa primeira semana vamos rezar de modo especial pela vocação sacerdotal presbiteral. E no dia 30 de agosto, na cidade de Itapiranga, junto com o povo de Deus, vamos estar reunidos para celebrar a Nona Romaria Vocacional. Por isso, meu irmão, minha irmã, convido você e sua família para que possamos clicar ao Senhor por mais vocações a serviço da vida plena e abundante para todos e todas em nossas comunidades. E assim pedimos a intercessão da Virgem Maria, rezando: Ave Maria, cheia de graça, o Senhor é convosco. Bendita sois vós entre as mulheres, e bendito é o fruto do vosso ventre, Jesus. Santa Maria, Mãe de Deus, rogai por nós, pecadores, agora e na hora de nossa morte. Amém. Que o Deus Criador, pela intercessão de Nossa Senhora, Mãe das Vocações, vos abençoe. Em nome do Pai, e do Filho, e do Espírito Santo.

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0: 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Abrindo mais uma hora do Bom Dia Oeste, a última hora. Pra fechar bem essa segunda-feira, dia 3 de agosto de 2026, com 19 graus de temperatura. Bom dia pra Solange, tá mandando abraço pro Márcio Betone, de Cambuinzal. E também quero estender um abraço a toda a equipe da Rede Fabrimed.
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0: Momento FM, agora 7:15.
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0: Seguimos com o Bom Dia Oeste, com muito mais música boa pra você começar bem o seu dia.
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0: Momento FM, agora 7 horas 45 minutos, previsão do tempo.
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0: Sabendo, Peter, como vai se comportar o tempo para esse início de semana. Bom dia, Peter.
3: Bom dia. É um início de semana bem clássico, bem típico de primavera. Tanto nessa segunda, terça, quarta, segue com aquecimento, com temperaturas próximas ou acima dos 28, 30 graus e com uma mistura entre sol, períodos de muitas nuvens. Não dá para descartar a ocorrência de pancadas com trovoadas mal distribuídas. Enquanto numa área ocorre um pancadão com chuva, trovoada, granizo, ventania, numa área vizinha não acontece nada. Lembrando que essas pancadas elas são sempre mais ativas durante o período das tardes e noites, podendo um outro dia vir mais cedo, isso a gente vai atualizando. E durante o decorrer da quinta, em direção à sexta, para o fim de semana, a probabilidade de chuva, a probabilidade para que essas pancadas atinjam um número maior de cidades é muito maior. Principalmente ali na sexta, em direção ao fim de semana, justamente por conta do ingresso e influência de uma frente fria, que favorece pancadas com trovoadas mais generalizadas e uma queda mais brusca da temperatura. Peter Scheuer, meteorologista, com a previsão do tempo.
0: Tá certo, Peter, obrigado pelas informações.
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0: reta final do Bom Dia Oeste. Boa segunda-feira, bom início de semana. Na sequência tem Momento Notícia. A gente se encontra, até mais. Tchau.
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3: 8:03, segunda-feira, dia 3 de agosto de 2026. Bom dia. A partir de agora nós vamos juntos nos próximos instantes destacando as informações nesta manhã de segunda-feira, o primeiro programa do mês do Momento Notícia. Com a temperatura em 18 graus aqui no centro de Xangerê. Bom dia. As datas comemorativas desse 3 de agosto, segundo o calendário sazonal. Hoje é dia do capixaba, do capoeirista. Olha só, data comemorativa estadual e bastante difundida na cultura nacional para homenagear os praticantes da capoeira. Ah, interessante, né? Dia de Santo Estevão, no calendário litúrgico católico, celebra-se a invenção, a descoberta das relíquias de Santo Estevão, o primeiro mártir do cristianismo. Dia da proclamação da independência da Nigéria, olha só, marco histórico na independência do país africano em relação à África. Isso aconteceu em 1960. Já no contexto sazonal e a época do ano, né? Na agricultura e pecuária também, olha só, inverno agrícola, estamos no inverno aí na nossa região, é fase de desenvolvimento de alguns cultivos de inverno, trigo, aveia. O pessoal já preparando o solo, um período de planejamento, na verdade, né? Manejo das culturas de verão, como milho, soja, antecedendo o início do plantio, que ganha força a partir de setembro, né? Mais alguns dias, 27 dias. Uhum. São as datas comemorativas. Datas marcantes também, segundo o calendário sazonal para o mês de agosto. Ó. Segundo domingo de agosto, dia dos pais, né? Será no dia 9 de agosto. Dia 11 de agosto é o dia do estudante, do advogado. E 19 de agosto, dia mundial da fotografia. Isso são outras datas marcantes que a gente ainda vai falar, né? Muito bem. Vamos juntos no www.momentofm.com.br também.
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3: 8:06. Uma carreta tombou e deixou o motorista ferido na manhã de ontem na BR-282, no trevo de acesso ao município de Vargeão, aqui no oeste de Santa Catarina. O acidente aconteceu por volta das 11 horas, envolvendo um veículo que transportava uma carga seca de sacos de ráfia. Conforme o Corpo de Bombeiros, a informação inicial era que o motorista estaria preso dentro da cabine e que havia risco de vazamento de óleo. No entanto, ao chegarem no local, os socorristas encontraram o condutor já fora do veículo, após ser ajudado por pessoas que passavam pela rodovia. O motorista estava consciente e orientado. Ele apresentava cortes provocados por estilhaços de vidro, escoriações nas costas e suspeita de fratura no tornozelo. Após receber os primeiros atendimentos, foi encaminhado ao Hospital Regional São Paulo, aqui em Xangerê. Em solenidade realizada na tarde da última sexta-feira no auditório da Prefeitura de Xangerê, o prefeito Oscar Martarello transmitiu interinamente o cargo de chefe do Poder Executivo ao presidente da Câmara de Vereadores, Claudemir Fernandes, que responderá pela administração municipal nos próximos 10 dias. A transmissão ocorreu em razão do afastamento temporário do prefeito e da impossibilidade do vice-prefeito Edilson Biasus assumir a função neste período por estar afastado por tratamento de saúde. Em seu pronunciamento, o prefeito em exercício, Claudemir Fernandes, agradeceu a confiança depositada e reforçou o compromisso com a continuidade, né, da gestão. Inclusive, a matéria completa você tem no Facebook e no Instagram, @MomentoFMChanchere. A corrida pelo governo de Santa Catarina ganhou novos candidatos no último sábado, com a oficialização das candidaturas dos principais concorrentes ao cargo. O ex-prefeito de Chapecó, João Rodrigues, do PSD, teve o nome homologado durante a convenção realizada na Assembleia Legislativa de Santa Catarina, em Florianópolis. Já o governador Jorginho Melo, do PL, foi confirmado como candidato à reeleição durante a convenção da coligação realizada na Arena Opus, na Grande Florianópolis. João Rodrigues encabeça a chapa formada por PSD, MDB, PP e União Brasil. Ainda o deputado federal Carlos Chiodini, do MDB, foi homologado como candidato a vice-governador, enquanto o senador Espreidião Amin, do PP, e o deputado estadual Antídio Lunelli, do MDB, disputarão as duas vagas de Santa Catarina no Senado. Na convenção do PL, Jorginho Melo teve a candidatura à reeleição homologada pela coligação formada por PL, Novo Podemos, Republicanos, Federação, PSDB, Cidadania, Agir, Avante e Democracia Cristã. A chapa terá o ex-prefeito de Joinville, Adriano Silva, do Novo, como candidato a vice-governador. Para o Senado, foram confirmadas as candidaturas da deputada federal Carol Detone, do PL, e do vereador Carlos Bolsonaro, também do PL. A Prefeitura de Xanxerê inicia a partir de hoje a campanha de multivacinação 2026 para atualizar a caderneta de vacinação de crianças e adolescentes menores de 15 anos. A mobilização acontece também, tão importante, né, no dia 1º de setembro, terá o dia D de mobilização social para essa data, né, que lembra a gente quão importante também é a campanha de multivacinação. A campanha é destinada a crianças e adolescentes de 14 anos, 11 meses e 29 dias que estejam com doses em atraso ou precisem completar o esquema vacinal previsto no Calendário Nacional de Vacinação. O objetivo é ampliar a cobertura vacinal e reforçar a proteção contra doenças preveníveis por vacina. Em Xanxerê, as vacinas estão disponíveis nas unidades de saúde dos bairros Castelo Branco, São Romero, Vista Alegre, Esportes, Nossa Senhora de Lourdes, Vila Sésamo e Hélio Ortiz. Agora são 8 horas e 11 minutos.
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3: Passamos a destacar as informações do mercado de grãos e insumos e também pecuária e proteína animal. Nós temos a cotação para esta segunda-feira do milho saca de 60 quilos na média de R$ 72,00. Está estável no mercado regional. Farelo de soja a granel de a média de R$ 1,94 o quilo. Já o farelo de soja saca, também os destaques aqui, eu quero aproveitar, né? O farelo de soja em saca, R$ 2,24, o preço está estabilizado na ponta final. Já nós temos o destaque para esse início de semana da pecuária e proteína animal. Nós temos o suíno vivo, a bolsa aqui em Santa Catarina, o preço base na média de R$ 4,87 o quilo. O suíno já para o integrado, né, sem teto, na média de R$ 4,95. Leitão 8 quilos na média de R$ 5,45. O boi gordo arroba cotado na média de R$ 342 a R$ 346. Já o frango resfriado, congelado, aves, de R$ 7,14 a R$ 7,15 o quilo. O panorama sazonal da região, nós temos o custo da ração, a ligeira firmeza na saca de milho mantida na faixa dos R$ 72,00, ajusta a margem de custo para a suinocultura e avicultura intensivas aqui do Grande Oeste. Né? Então, em relação aos indicadores e também a pecuária e proteína animal, com o destaque aqui na programação da Momento FM. Gostaria também de trazer junto aqui na programação, para nós complementarmos as informações do mercado agropecuário, né, o mercado agrícola, inclusive a maioria das informações que a gente posta e traz aqui também na programação do rádio, a gente tem no Facebook e no Instagram as matérias, enfim, áudios, entrevistas, né, tudo que a gente produz aí com a nossa equipe de rádio jornalismo, com toda a nossa equipe, né, gerenciada pela Dina Maris Ganzerla, né? Você tem essa oportunidade de acompanhar também com a gente durante todos os dias, 24 horas. Agora 8 horas e 13 minutos. Das mãos da avó para o topo do Brasil, bolacha de Santa Catarina é destaque nacional. Quem nos traz maiores detalhes e informações aqui na programação é a Carol Denardi, com essa delícia da vovó, hein, Carol?
4: Do interior de Santa Catarina para todo o país. A receita de família que começou na cozinha da vó Frida, em Itapiranga, agora é destaque nacional. A empresa artesanal de bolachas, comandada por mãe e filha, conquistou um lugar entre as 20 melhores do Brasil em um concurso nacional. O trabalho que garantiu a vaga entre as 20 melhores do país foi a bolacha Meudon, uma peça em pintura aquarela e glacê que homenageia o cão da família. Com mais de 8 anos de dedicação, a conquista prova como o empreendedorismo rural e a transformação da matéria-prima geram renda e levam o nome da região de Itapiranga para todo o Brasil. De Florianópolis, da Rede de Notícias Acaerte, Carol Denardi.
3: Ok, obrigado, Carol, falando das delícias da vovó, né? Das mãos da avó para todo o Brasil, isso aqui em Santa Catarina. 8 horas e 15 minutos, a gente vai para um rápido e breve intervalo. Na sequência, nós retornaremos com o Momento Notícia, edição de segunda-feira.
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7: 8:19, é hora de trazermos informações do trânsito, um panorama, né, das condições de trânsito na região oeste aqui de Santa Catarina para esta segunda-feira. Algumas obras, intervenções e desvios do DENIT. Na BR-282, trecho Xanxerê-Xaxim-Chapecó, a manutenção e melhoria no pavimento em alguns pontos, limpeza de pista entre os quilômetros 504 e 535, encostas, melhor dizendo, né, da rodovia, entre o quilômetro 504 e 535. O fluxo opera normalmente, né, podendo gerar algumas retenções, principalmente em acessos a municípios, enfim, principalmente no início da manhã e final da tarde, com fluxo maior de caminhões. Já no trecho da BR-282 em Maravilha, desvios provisórios no quilômetro 604 ao 607. Alteração de tráfego em vigor para o avanço das obras das vias marginais. A velocidade máxima no segmento é de 40 km por hora. O trecho está sinalizado, mas requer desaceleração prévia devido à presença de máquinas e operadores. Fiscalização ativa, pontos críticos da BR-282 e 153 nas regiões de Ponte Serrada, Irani, Cordilheira Alto e Nova Erechim estão sob monitoramento constante com radares fixos operacionais. Pontos de atenção na BR-153, no trecho do Trevo do Irani, o tráfego intenso de veículos pesados de carga conectando o sul ao norte do país. E agora de manhã também é uma movimentação maior, né, por ser início de semana, principalmente segunda-feira. As condições climáticas, principalmente no amanhecer, em alguns pontos, né, a cerração acaba dificultando um pouco a visibilidade. O dia começou com um tempo mais estável aqui na nossa região. E para quem viaja sempre no trecho Chapecó, Xanxerê, Joaçaba, o deslocamento pode ter um acréscimo de 15 a 25 minutos em virtude dos pontos fluxo alternado de obras. Ok? Emergências ou alertas, a Polícia Rodoviária Federal está no 191. 8:21 agora são as informações aí do trânsito.
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7: E a previsão do tempo, eu sei que você quer ficar muito bem informado em relação às condições climáticas para as próximas horas aqui na região oeste, especificamente nesta segunda-feira, de acordo com o boletim da Defesa Civil de Santa Catarina. Nós teremos aqui em Xanxerê, boa parte do Grande Oeste, o dia começando com tempo firme e presença de nebulosidade, muitas nuvens altas cobrindo a região. Com a aproximação de instabilidades, né, uma frente fria, o tempo fica mais estável, com condições de para pancadas de chuva e temporais isolados na região oeste e áreas de divisa com o Rio Grande do Sul. O dia tem elevação de temperatura durante a tarde, com máxima na faixa dos 22 a 28 graus. Risco baixo para ocorrências meteorológicas graves ao longo do dia. A instabilidade deve se intensificar no meio da semana, entre quarta e quinta-feira, com a atuação de uma área de baixa pressão, trazendo pancadas de chuvas mais abrangentes e temporais para todo o estado. Segundo as primeiras informações da Defesa Civil, mais um relatório completo, mas tecnicamente falando, quem nos traz agora as informações é o meteorologista Peter Scheuer. Peter, bom dia!
9: Bom dia! É um início de semana bem clássico, bem típico de primavera. Tanto nessa segunda, terça, quarta, segue com aquecimento, com temperaturas próximas ou acima dos 28, 30 graus e com uma mistura entre sol, períodos de muitas nuvens, não dá para descartar a ocorrência de pancadas com trovoadas mal distribuídas. Enquanto numa área ocorre um pancadão com chuva, trovoada, granizo, ventania, numa área vizinha não acontece nada. Lembrando que essas pancadas elas são sempre mais ativas durante o período das tardes e noites, podendo um outro dia vir mais cedo, isso a gente vai atualizando. E durante o decorrer da quinta, em direção à sexta, para o fim de semana, a probabilidade de chuva, a probabilidade para que essas pancadas atinjam um número maior de cidades é muito maior. Principalmente ali na sexta, em direção ao fim de semana, justamente por conta do ingresso e influência de uma frente fria, que favorece pancadas com trovoadas mais generalizadas e uma queda mais brusca da temperatura. Peter Scheuer, meteorologista, com a previsão do tempo.
7: Ok, obrigado, Peter. 8 horas e 24 minutos, essas foram as informações, né? As primeiras da previsão do tempo.
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7: E é hora de nós falarmos de esportes aqui na programação da rádio, que é emoção o tempo todo, dentro e fora de campo, hein? Vamos juntos, olha, no final de semana, no dia 1, sábado e ontem, né, domingo, não houve partidas da Série A do Campeonato Brasileiro. Por quê? Porque nós tivemos Copa do Brasil no final de semana. A 22ª rodada do Brasileirão retorna no próximo final de semana, nos dias 8 e 9 de agosto, com confrontos de Grêmio e São Paulo, Botafogo e Fluminense, Palmeiras e Internacional, Flamengo e Vitória. O que movimentou o futebol brasileiro no fim de semana foi, né, a Copa do Brasil, as oitavas de final. Nós tivemos ontem o Internacional vencendo o Corinthians por 2-0 no Beira-Rio, pelo jogo de ida das oitavas de final da competição. Olha, ontem realmente o Inter fez o seu dever de casa, né? Os colorados hoje estão mais felizes ainda, né? Muito bem. Tivemos final de semana também Brasileirão Feminino, 14ª rodada. O Campeonato Nacional Feminino movimentou a rodada sábado e domingo, com destaques para as vitórias do Palmeiras 2-1 sobre o Internacional, Cruzeiro 4-0 no Botafogo, Santos 4-0 no Juventude e São Paulo 3-1 no Vitória. Esses foram os jogos do Brasileirão Feminino, né? A 14ª rodada. As mulheres também que entraram em campo e jogaram muito bem. Olha, foi uma rodada aí com muitos gols, gente, né? Eu tava olhando alguns jogos, não todos, né? Mas eu pude ver alguns lances ali e tem alguns times aí femininos, né? Algumas mulheres, eu vou te contar, né? Se colocasse na nossa seleção brasileira principal, se pudesse, né, as mulheres jogar no lugar dos homens, aí eu não sei não se nós não iríamos para a final da Copa do Mundo, né? Meus amigos. 8 horas 26 minutos, 8h26. Quero trazer destaques também agora a nível local de esportes, porque foi movimentado o final de semana. 11ª edição do Campeonato de futsal aqui de Xanxerê, né? Com disputas emocionantes e excelente participação das equipes. A Secretaria de Esportes, em parceria aí com os demais parceiros, patrocinadores, enfim, encerrou no último sábado a 11º campeonato municipal aqui de Xanxerê, né? Denominado Grupo Bota de Futsal. As finais reuniram atletas e torcedores na arena, marcando o encerramento de mais uma edição da principal competição da modalidade no país. Ao longo do campeonato, mais de 50 equipes participaram das disputas, envolvendo aproximadamente 680 atletas integrantes de comissões técnicas e categorias sub-7, sub-9, sub-11, sub-13, sub-15, veteranos, força livre feminino e força livre masculino. Somente na rodada decisiva foram realizados 8 jogos que definiram os campeões de cada categoria. É, meus amigos, nós tivemos aí na categoria sub-7 o Águia Dourada levando o troféu. Na categoria sub-9 foi o Expressivo. Categoria sub-11 o La Salle. Sub-13 Geração Futura. Sub-15 Expressivo. Já na decisão na categoria Força Livre Feminino, a equipe do Jack Daniels venceu. E na Força Livre Masculino, Café Colonial. Foram as equipes finalistas e que ergueram o troféu em ambas as categorias que eu citei aqui. Foi uma disputa emocionante, né? Reforçando o compromisso do município com o incentivo do esporte, a secretaria, os atletas, todo mundo que participou, né, gente? Nessa competição de alto nível, né? Apresentado em quadra, né? O campeonato foi marcado aí por muitas disputas ao longo de toda a programação aqui em Xanxerê, né, os jogos que aconteceram. A única coisa que eu gostaria até de comentar, enfim, né, gente, em relação, porque a gente não pode, lógico, generalizar por apenas um episódio ocorrido durante a competição, mas sabe que no sábado teve a decisão na categoria sub-15 do campeonato, e aí, infelizmente, né, gente, algumas situações que deixam a gente um pouco tristes em relação ao esporte, enfim, né? Estava acontecendo a decisão da categoria sub-15 e, infelizmente, em um certo momento, pais, enfim, alguns atletas também, após alguns lances e jogadas, enfim, sabe? Aí acaba criando aquele clima, vai se criando um clima pesado. Eu acho que quando a gente vai para uma arena, para um estádio ou qualquer esporte, você vai para torcer, você vai para incentivar. Há sempre o espírito esportivo, o desejo de ganhar, ok, né? Isso acontece em qualquer disputa. Só que nós temos que ter noção, né, gente, que a gente, no outro dia, todo mundo trabalha, né? Todo mundo, enfim, a nossa vida segue, né? E muitas disputas, por quê? Infelizmente, aconteceu alguns lances lá que acabaram entrando em luta, em corporal, gente. Infelizmente, sabe, alguns pais acabaram entrando em quadra, se agredindo. Olha o exemplo que se dá para as crianças. Lá tinha categorias de crianças jogando, né, gente, que não estavam entendendo aquela situação. Lógico, a gente não pode generalizar toda a competição por esse ocorrido, mas que sirva de exemplo, porque se a gente vai para torcer, o exemplo que temos que dar para a sociedade, para os nossos filhos, o desejo de ganhar, ok, é uma disputa, são finais, muitas vezes os ânimos se alteram um pouco, né? Ok, mas a gente tem que saber separar as coisas, gente, e jamais nada, na minha opinião, agressão jamais significa, olha, é um absurdo, sabe? Até foge as palavras, porque não justifica, né? Para mim, agressão em qualquer situação da vida não justifica algo. E aí, principalmente numa decisão de competição, gente, infelizmente é lamentável. Inclusive, a secretaria, a prefeitura emitiu uma nota também, né? Porque são pessoas que, infelizmente, ao invés de torcer, de aplaudir, vão lá para brigar, gente, pais com filhos lá, situação assim que não justifica, jamais, né? Só que eu gostaria de fazer esse comentário porque aconteceu realmente, né? Aconteceu, foram grandes decisões? Foram, né? Mas esse episódio, infelizmente, me chamou a atenção, eu fiquei muito triste ao ver aquilo também, acompanhando as decisões, enfim. Muitas vezes a agressão não é nem só física, sabe onde começa a agressão que eu percebi em algumas situações? É a agressão verbal. Meu amigo, você está torcendo, você está com a sua família, com pessoas do lado, cuida o que você fala, tem palavras, enfim, e agressões verbais que machucam muitas vezes mais que uma agressão física, sabe? E aí se começa aquela provocaçãozinha, ah, é porque isso, é porque aquilo, e palavrões assim de baixo calão, me desculpa, é falta de educação, gente, falta de educação, é falta de educação. Aí começa na palavra de baixo calão, e aí começa aquela adrenalina da pessoa, parece que, né? Gente, muitas vezes para, respira um minutinho, né? Entra em harmonia, né? E é só que infelizmente começam com as palavras, né? Agressão verbal, e aí de repente parte para agressão física, né? Meu Deus, são situações que infelizmente entristecem a gente, né? Como jornalista, repórter que acompanha, eu gosto muito de esporte, a gente acompanha em Xanxerê já há mais de 24, 25 anos, e algumas situações, né? Não todas, mas lógico, não estou generalizando em relação à competição. O Campeonato Municipal de Futsal foi sucesso, foi show de bola, só que infelizmente no sábado, na decisão lá do Sub-15, houve algumas ocorrências ali que chamam a atenção da gente, e a gente só comenta por questões de alerta, né? Tem cuidado. Torça, ama, ame, vibre, né? Apoie o seu time, o seu filho, é o seu familiar, a sua pessoa conhecida, a sua equipe, mas com o coração, gente. Nem sempre a gente ganha, às vezes a gente perde, nós temos que saber perder também, né? São algumas situações assim que eu acho que a gente pode ter um pouco mais de controle em alguns momentos. 8:32 e eu vou ficando por aqui com mais uma edição do Momento Notícia, edição desta segunda-feira. Deixo aquele abraço bem especial a todos vocês, obrigado pelo carinho da audiência, e falando em música, alegria, descontração e muito mais, quem vem aqui para o estúdio, né, na programação é a nossa querida gerente Dinamara Isganzella, trazendo alegria, descontração, música boa e muito mais, ok? Eu desejo a você uma ótima segunda-feira, um bom início de semana. Que o Papai do Céu te proteja em todos os momentos. É o desejo da nossa equipe Rádio Momento FM Xanxerê. 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Forte abraço, gente. Tchau.
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0: Atenção o tempo todo momento, Daniel, pra ser feliz. Bom dia pra você. Vem aí mais um Mix Manhã. Ótima semana. É começando mais uma semana.
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0: Dia 3 de agosto. Tudo certinho com você, eu sou Mancha, te faço companhia a partir de agora aqui na melhor programação da sua manhã, Mix Manhã na Momento.
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0: 22 para as 9.
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0: Emoção o tempo todo momento. 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
0: Bora começar.

parcialmente, mais para nublado, né? O tempo na capital do milho, temperatura 19 graus. A melhor companhia, sua melhor companhia, turma aí no comércio também com a gente, né? Bons negócios, ótima semana para vocês. Você em casa, no trabalho, pessoal na rodagem também, né? Ligada com a gente na Momento FM Mix Manhã. Hoje é uma ancha te fazendo companhia até o meio-dia. Então vem junto, vem junto, vem participar no 991-237-132-17, faltando pras 9, Mix Manhã no ar, Guilherme Arantes. É, vamos matar a saudade com Guilherme Arantes, cheia de charme.

0: Guilherme Arantes, primeira de hoje do mês, manhã cheia de charme. Ótimo dia para você, ótima semana. Vamos lá para mais um intervalo, fica ligado. Aqui é emoção o tempo todo. Ouvintes participando, galera em Bom Jesus, bom dia, bom dia. Momento FM. Marisete Lorenzon também ligada comigo.
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0: 12 para as 9.
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0: Ouvintes participando, então daqui a pouco sua música. Fica ligado comigo, Mix Manhã. 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
0: 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Mix Manhã, dia 3 de agosto, começando mais um mês, mais uma semana, e a Momento sempre com você. Mix Manhã, a gente segue 8, faltando para as 9, daqui a pouquinho a mensagem do dia. Tempo nublou, né? Nublou de vez, tempo nublado, 19 graus é a temperatura na capital do milho.
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0: É o Mix Manhã. Marisete Lorenzon com a gente, abraço aí pra você, um ótimo dia, uma ótima semana. Já já tem Duduca e Dalvan, isso é a participação do ouvinte, né? Galera ligada comigo.
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0: Alô, Caixa d'Água, tudo certo, garoto? Ótimo dia, ótima semana pra você. Quem que tá? É Country Beat, Ana Castela.
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0: Country Beat e na Castela na Momento FM.
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0: Abraço pra Jane, também ligada com a gente. Alô, Jane. Ótimo dia, ótima semana pra você. Leandro e Leonardo. É Mix Manhã. 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
5: 24 horas no ar, momento. Abraço pra Glaucia também, turma do bairro São Jorge, com a gente aqui na programação Mix Manhã. É, você pode participar, pedir sua música no 991237132. 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
5: 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Segunda-feira, dia 13 de agosto de 2026. Tempo nublado em Xanxerê, 20 graus a temperatura. Como é que você tá? Tudo bem? Tudo certo? Sua semana seja maravilhosa, muito especial. Porque se você tem a capacidade de sonhar, é porque no seu coração existe uma força que lhe diz que é impossível um dia alcançar o que tanto deseja. Não permita que essa voz interior desapareça. Não permita que a positividade fuja de você. Acredite, confie naquilo em que você acredita sempre, nas capacidades que tem para vencer e sinta a alegria de conseguir algo importante na sua vida. Segunda-feira, dia de recomeçar, dia para seguir em frente. Confie nas suas capacidades. Lembre-se, você conhece seu percurso, sabe bem como se preparou e que tem todas as capacidades para fazer uma

nova, nova jornada. Agora é diferente, talvez. Vale a pena seguir em frente. Erga a cabeça. Valorize-se. Hoje e sempre. Por vezes falhamos e nem sempre conseguimos alcançar nossos objetivos, mas o pior que você pode fazer é baixar a sua autoestima por acreditar que nunca será capaz de vencê-los. Confie no seu caminho, confie em Deus, confie no que você acredita. Vale a pena. Vale a pena mudar o caminho, seguir em frente, sem olhar para trás. Foco na meta, nos seus sonhos, no que realmente importa. Mantendo sempre pessoas especiais à sua volta, que acreditam realmente em você. E são poucas essas pessoas. Mas você consegue. Então, lute, não desista. Viva, viva intensamente, mais um dia, uma dádiva divina, mais um dia, mais uma semana pela frente. E você merece, merece ser feliz. Então bora viver mais um dia, mais uma semana, mais um mês, não importa. 95, bom dia, Xexerê, bom dia, Brasil.

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2: Bora viver! E do Bijeca na programação Mix Manhã. 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
2: Abraciane! Abraço, abraço, ótimo dia, uma ótima semana para você. 99.
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2: Tempo nublado, 20 graus a temperatura. Vem com a gente, Momento FM, sua melhor companhia.
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2: Juliana no centro também ouvindo a gente. Guilherme Santiago, participação Zezé de Camargo.

0: Guilherme Santiago, participação Zezé de Camargo. Pra não lembrar de mim, nem isso manhã, é o Momento FM. Ótima semana pra você. A gente segue a programação. Ouvinte ligado, já já mais música também pra você. Abraço pra Jane, Andréia, Raquel. Nossa Senhora de Lourdes, a turma aí ligada com a gente também. Forte abraço pra vocês lá em Bom Jesus, Paulo Sérgio. Tamo junto, garoto. Vamos lá para mais um intervalo rapidinho. Aqui, 17 anos com você. É Mix Manhã. Momento FM. Vamos lá para mais um intervalo rapidinho. Então, 9h14, seguimos com a força. 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
0: 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Fala, Leandro. 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
0: Isso aí, Mix Manhã por aqui, abraço e Delvão, camisa 10 aí da Marafim, né? Tamo junto, garoto. Bons negócios, ótima semana.
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0: Estamos de volta, Mix Manhã, galera com a gente. Abraço, abraço, ótima semana, ótima segunda-feira. Glaucia, tudo bem, Glaucia? Trabalhando, curtindo a gente, né? Isso é bom demais, vem junto então. 991-237-132, nosso WhatsApp. Agora 922, é o Mix Manhã. 30 mil watts de potência. Seguimos, seguimos. Mix Manhã, Raul Seixas. Glauber também ouvindo a gente em Xaxim. Tamo junto, garoto. Abraço.

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0: Raul Seixas, na programação Mix Manhã, o dia em que a terra parou. Ouvinte comigo no Mix Manhã. Alô, alô, bom dia.
1: Bom dia, mancha. Eu sou o Schmidt de Xaxim, trabalhando na escuta. Toca pra nós aí, viva a vida aí, se for possível, com o Felipe Duran. Segundamos.
0: Isso aí, segundamos. Ótima segunda-feira. Abraço, abraço, meu amigo Joelson. Galera em Xaxim com a gente. Felipe Duran, viva a vida.

0: Felipe Duran, viva a vida. Meu amigo Joelson lá em Chagim, ligado com a gente. Momento, sua melhor companhia, o Mix Manhã, intervalo e já já mais informação do comércio também. Fica aí, tem informação chegando. 29 para as 10.
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2: O Serviço Nacional de Aprendizagem Rural de Santa Catarina, o Senar SC, programou 517 treinamentos gratuitos para o mês de agosto. As atividades serão realizadas em parceria com os sindicatos rurais e contemplam produtores, trabalhadores rurais e familiares em diferentes regiões do estado. A programação reúne cursos de formação profissional rural e promoção social, com conteúdos relacionados à produção agropecuária, gestão da propriedade, segurança no trabalho, tecnologia, alimentação, saúde e alternativas de renda. Com informações para a programação, repórter José
0: Lins. 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
6: Aqui, 30 mil watts de potência, Mix Manhã, Momento FM, 20 faltando para as 10, daqui a pouquinho teremos também o Túnel do Tempo, né? É, a gente vai fazer aquela viagem ao passado com o melhor do flashback daqui a pouco na programação da Momento.
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6: Bom dia, bom dia.
7: Bom dia, bom dia, Momento FM. Beleza, estamos na rodagem, vamos ver aí a música com a Paulinha Fernandes. Beleza, meu amigo? Tchau, obrigado.
6: Paula Fernandes, daqui a pouquinho eu toco, porque antes eu tenho que tocar música para ela. Nosso ouvinte, pedindo Gustavo Lima e Ivete Granert. Tudo bem, Ivete? Bom dia para você. Retrovisor Gustavo Lima.

0: Invest pediu, tocou Gustavo Lima no Mix Manhã, retrovisor.
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0: 17 para as 10, Mix Manhã, Paula Fernandes.

0: Paula Fernandes. Beijo bom no Mix Manhã, Momento FM. A gente vai para mais um intervalo.
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0: Aqui é emoção, aqui é música boa, é Mix Manhã. Olha a temperatura atualizando aqui.
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0: 21 graus a temperatura. Já já mais informação do comércio também. 13 faltando para as 10 da manhã, 13 para as 10. 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
0: Vamos lá mais uma vez para o nosso comércio xanxerense. Leandro Fernandes traz mais informação para a gente. Bom dia mais uma vez, Leandro.
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7: 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Eu volto aí para os estúdios da Momento FM. Vai daí, Mancha, com você no Mix Manhã, nessa semana que começou de forma excelente. É contigo, Mancha.
0: Valeu, valeu, Leandro Fernandes. Pronto Unique. Abraço aí pra turma, tamo junto, Mix Manhã continua a melhor programação na sua manhã, ouvinte participando comigo também.
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0: 24 horas com você, Momento das Aranha. 5 faltando pras 10, já o túnel do tempo com você.

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0: Gustavo Mioto, pra fechar mais uma hora da programação Mix Manhã, com ou sem mim. Vamos lá pro túnel do tempo? Vamos lá pra mais uma sequência. Mix Manhã, Momento FM, galera também participando aqui comigo no 991237132. Deixa eu atender mais uma participação, então. Alô, bom dia!
1: Bom dia, Mancha, que é o Leandro Narciso Fernandes. Estamos trabalhando aqui, escutando, sendo 12 no momento, homem.
0: Olha só que bom.
1: Tá com a música aí, parece curtir, homem. Uma boa aí do Rio Negro e Solimões aí. Beleza? Felicidade pra todos os ouvintes da rádio aí. E uma boa semana a todos, pessoal aí que curta a rádio aí, pra vocês da rádio aí. Beleza? Obrigado, foi atendido.
0: Valeu, valeu. Vamos fazer assim, ó, depois do intervalo, então, depois do túnel do tempo, eu toco música pra você. Vem com a gente, Momento FM, 30 mil watts de potência, vem aí, túnel do tempo. Momento FM 12, bom dia. 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

0: 10:05.
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0: 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Vamos lá pro passado.
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0: Túnel do Tempo no ar. Só flashback 260, 70, 80 e 90. Pra começar bem a segunda-feira, primeira edição do dia. Galera em Xanxerê, em toda a região com a gente. Pessoal aí, Brasil afora também, levando a Momento no aplicativo. Tamo junto, 10 e 6, começamos com Nick Cannon, I Promise Myself.

0: Segunda-feira, dia 13 de agosto de 2026. 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
0: Se liga aí, 10h17.
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6: Vamos lá, estamos de volta, bom dia! Mix Manhã, na Momento FM. Positividade sempre. É, aquela positividade para começar bem a semana, com aquela energia positiva, porque senão o bicho pega, né? Não se deixe levar pela negatividade, falação dos outros, né? É, o povo gosta de falar dos outros. Mas não ligue. Vida que segue, conselho pra você. A gente tá aí, né? Sempre seguindo em frente. Como é que você tá? Tudo bem? Aproveitou o final de semana?
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6: Também, Momento FM, hein? Pérola Negra. É o grande dia.

0: Pérola Negra Mix Manhã Momento.
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0: Bom dia, bom dia. Alô.
3: Bom dia, Mancha. Beatriz Elizabeth Canani do bairro Matim.
0: Tudo bem?
3: Gostaria de ouvir a música Moletom.
0: Já Moletom pra você então. Momento FM, Mix Manhã, Zezé de Camargo e Luciano.

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2: 24 horas com você, Momento. É emoção. É Mix Manhã. Gabi também comigo. Já vou atender o Maia também. Momento. E aí, Jane, tudo certo? Abraço pra você. Chegando informação, 10h29, fica aí, rapidinho, já eu volto.
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4: O Tribunal Superior Eleitoral, TSE, inicia hoje a primeira edição da Semana Nacional do Sistema Eletrônico de Votação. A iniciativa reúne uma série de ações para apresentar aos eleitores como funciona a urna eletrônica, reforçar a transparência do processo eleitoral e esclarecer dúvidas sobre o sistema utilizado nas eleições brasileiras. Ao longo da programação, o Tribunal promoverá demonstrações do equipamento, palestras, exposições e atividades educativas voltadas ao público. O primeiro turno das eleições está marcado para 4 de outubro, quando os brasileiros irão escolher presidente da República, governadores, senadores, deputados federais, deputados estaduais e deputados distritais. Com informações para a programação, repórter Jocely Luiz.
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2: 11:28.
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2: Vamos lá, seguimos, Mix Manhã, ouvintes participando comigo, vamos lá pra galera então.
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2: Meu amigo Maia, tá ligadaço com a gente, bom dia.
8: Fala Mancha, grande Mancha, como é que tá, meu nobre amigo Mancha? Aqui é o Maia do Bugansão, tamo aí ligadão daquele jeito no momento, né, irmão? Segundo, toca aí pra nós, VPN, credencial, pode ser? É nóis, bom trabalho, tamo junto.
2: Valeu, valeu, abraço Maia, turma aí do Bugança com a gente, na melhor programação Mix Manhã, 26 faltando pras 11.

0: Mix Manhã no Momento. Olha só, Maia com a gente.
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0: Abraço pra Jane linda, sua princesa netinha da Jane, né? Eita, vovó coruja. Abraço pras minhas amigas.

0: Mix Manhã, Banda Energia Nova com Rainha Musical, o amor da minha vida.
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0: Pega a programação, ouvintes participando. Daqui a pouco atendo você. Meu amigo Zanella lá em Xaxim, ligado com a gente. Momento 12, faltando para as 11. 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
0: Se liga aí. Momento 10 para as 11.
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0: Emoção o tempo todo no momento. Valeu, Jane. Zanella em Xaxim ligado comigo, pedindo seu Encantos. Já já tocando pra você. Pessoal pedindo Terceira Dimensão aqui também.
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0: Ótima semana. Alzira, sintonizada com a gente. Vem junto, momento é emoção o tempo todo.
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0: Informação Mix Manhã. Aqui é emoção o tempo todo, Xanxerê, Santa Catarina, Momento FM. E a temperatura, como é que tá? Tempo continua nublado na capital do Milho, tempo nublado. Temperatura 21 graus. Abraço pro Maia aí, turma no Bugança, ligada com a gente. 991-237-132 nosso WhatsApp. Vamos lá para mais um intervalo. Ouvinte, participa, claro, já tem música para você. Minha amiga Salete, alô, turma aí do Colato, tudo bem com vocês? Ótimo dia, ótima semana, galera, no Colato. Na sintonia da Momento FM, intervalo chegando. Faltando para as 11.
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2: Emoção. Mix manhã na momento. Alô Paulinha, minha amiga Paulinha, tá ligada com a gente, bom dia. Ótima semana para você, André também ligado com a gente. Luciana, tudo certo? Galera do Veneza, é isso aí, é momento, é Mix Manhã, você participa com a gente no 991237132. Vem junto participar então, manda sua mensagem pra gente. Galera pediu, Gustavo Lima, tocando então, Gustavo Lima, Zanella em Xaxim, próxima música pra você, tá, Zanella? Pediu o Céu e Cantos, Lágrimas de um Homem, depois dessa aqui, o Zanella.

0: Momento. Bom dia, amigos. Manhã 11:06. Gustavo Lima.
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0: A participação deles, Anela Lajajim, Fizil, Seu Encantos, tocando Lágrimas de um Homem.

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2: Meu amigo Genilson, tudo certo? Galera do bairro Taca, na sintonia da Momento, tamo junto, 11:10, JM.

0: 11, 12 Mix Manhã. Mais uma participação do ouvinte aqui, tem áudio, né? Bom dia!
1: Aqui é a Doracira, Linha Portão. Eu quero oferecer o programa de vocês lá para minha filha lá do Rio do Cedro, no Leitoral. E ofereço para tudo eles lá. E se for atendido, agradeço e peço a música A Flor do Meu Jardim. Oferecer para eles lá. Se for atendido, agradeço aí.
0: Valeu, valeu. Tchau. Abraço, eu adoro assim, né? Abraço, abraço para você. Toca. É isso aí, aqui é. É música boa, é música gaúcha, sertanejo. As bandas. Tem tudo para você, a mais eclética Momento FM, A Flor do Meu Jardim.

0: Os Filhos do Rio Grande no Mix Manhã. O ouvinte pede, a gente toca. Mais eclética, momento é vivo. Vamos lá para mais intervalo. Mix Manhã. Tudo bem com você? É brublado em Xanxerê. 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Temperatura 22 graus, agora 11:17. Seguimos com a força. 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
0: Estamos de volta, Mix Manhã no Momento. 97.9 Momento FM. Fala, Gabi. Tudo bem? Bom dia pra você, Gabi. Ana Rodeste também participando com a gente. Tamo junto. E aí, Elza? Tudo certo, a Elza? Na sintonia da Momento. Momento FM. Tem mais, mais. Tem áudio do ouvinte aqui?
6: Manda uma música bem bonita pra nós, estamos curtindo o seu programa.
0: Valeu, valeu.
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0: Expressão Sul chegando, então, é. Pra nosso ouvinte, pro nosso ouvinte. Bom dia, Marli da Agostinho, tudo certo com você, Marli? Uma canção de amor.

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2: Luan Santana e Rick Martin.

0: Estranho, Rick Martin e Luan Santana. Bom dia pra você que tá ligado com a gente no Mix Manhã. Vamos lá pra mais um intervalo, tem informação também. 29 faltando pro meio-dia.
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2: Chapecó fechou a participação nos Joguinhos Abertos de Santa Catarina em alta ao conquistar o título geral do tênis de mesa. A delegação garantiu uma sequência de medalhas nas disputas individuais, em duplas e por equipes, consolidando o município entre os principais destaques da modalidade no estado. Além do desempenho coletivo, os atletas chapecoenses subiram diversas vezes ao pódio ao longo da competição. O resultado reforça o trabalho desenvolvido nas categorias de base e encerra a campanha da cidade nos joguinhos com mais um importante troféu para o esporte local. Com informações para a programação, repórter Jocely Luiz.
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0: Vamos lá, seguimos.
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0: 26 para o meio-dia.
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3: 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Bom dia, amigos, manhã. Ana Roberta aí com a gente, abraço, Ana. Cássio também ligado comigo. Jonas, galera do Bairro dos Esportes. Pessoal no Colato lá, minha amiga Salete, filhão também, estão ligados com a gente. Essa música é para vocês então. Um abraço, galera do Colato. É momento, Mix Manhã.

0: Leite.
1: Léo Babinotti, participação Danilo e Davi. A música é boa, mas a letra é chata, né? É um número chato, que coisa, o cara que não deixa a mulher em paz. Que coisa, deixa a mulher viver a vida dela, rapaz. E aí, bom dia! A melhor chance de Santa Catarina, fechando mais uma sequência aqui, energia positiva sempre, para começar bem a semana, né? Dia 3 de agosto de 2026. Vamos lá para mais um intervalo. Adoro ouvir a momento.

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1: 17 para o meio-dia.
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Maria, estamos de volta Mix Manhã. Olha só, a Servina Almeida, tudo bem, Servina? Servina Almeida ligada com a gente. Tá gostando da programação? São músicas boas? Aí sim, então. Abraço pra você. Simone também curtindo a programação, pedindo banda 10. Deixa eu tocar aqui, abrindo mais uma sequência, então, a última do Mix Manhã, né? Aproveita bem aí, 12 faltando pro meio-dia de hoje, não passa.

Panda 10, na Momento FM de hoje não passa. Ótima semana pra você. Alô, Claudinha, tudo bem? Menino campeiro.

0: Paulinho Mocelin, na Momento FM, Menino Campeiro. Chegando o Leandro Fernandes para te fazer companhia depois da informação, né, do Jornal da Caerte, tem sertanejo com a Cia. Tudo bem, Leandro?
1: Fala, Mancha, como é que você tá? Tudo certinho?
0: Tudo certo, tudo ótimo. Começando bem a semana, um mês, né, cara?
1: Isso aí, mais uma semana,
0: perto,
1: mais um mês.
0: De recebermos nosso salário, né?
1: Exatamente.
0: Dá um desânimo, né, cara?
1: A gente já pra gasta uns tudo, é isso, uma, né, época animadora, pra outros nem tanto.
0: A gente sempre gasta antes, né, cara? A gente faz, cara.
1: Ó, eu tava fazendo um orçamento ali, Mancha, sobre a minha vida financeira. E eu cheguei à conclusão que eu não posso gastar mais nada até março de 2027.
0: Até março?
1: De 2027. De resto, tá tranquilo.
0: Ai, meu Deus, é fácil a vida brasileira.
1: Tá aí, né? Tá aí, março de 2027, tá aí.
0: Mais um aninho, né, cara? Mas eu também, você até o final do ano. Acho que todo brasileiro tá desse jeito, cara. Ainda mais quando o cara tem família, né? Viu? Tem filho, tem. Namorada, amante, né, cara?
1: Amante também?
0: É, claro, tem pessoal que investe, né?
1: Ah, tem que ter.
0: Eu conheço vários aí que investem nas amantes, né, cara? Investe grana.
1: Ô, Mancha, essa conversa aí, eu não participo, tá?
0: Não participo, mas
1: eu não tenho nem namorada, quem dirá amante, rapaz. Não tá fácil de arrumar uma, quem dirá duas, né?
0: Você vê que tá feio pra nós, né? Mas não tá fácil, né, cara?
1: Não, mas vai melhorar uma hora.
0: Ó, pra animar a semana, eu vou deixar minhas últimas aqui.
1: É o que
0: nos resta, né?
1: E eu vou trazer o Jornal da Caerte depois e fazer sertanejão classe A.
0: Verdade, só música boa, né, cara? Muito bom esse programa, né?
1: Eu gosto, cara,
0: gostoso de sertanejo classe A. Eu gosto de fazer. Gostoso de ouvir, né? Só sertanejo lá das antigas, né, cara? Sertanejo de verdade da época, né?
1: E você vai ficar durante a semana aí fazendo o Mix Manhã?
0: Pela manhã.
1: Então vamos combinar uma coisa já aqui, nas próximas trocas, sem envolver esse negócio de envolver namorada, antes, coisas. Isso é um assunto polêmico demais.
0: Tá certo, vamos ver amanhã o que vai acontecer, né? Amanhã será um novo dia.
1: Amanhã é um novo
0: vamos
1: dia.
0: Vamos dançar isso aqui, ô Leandro Fernandes.
1: Vamos chamar
0: a turma que tá passando na rua aqui, chamar aqui. Vamos dançar.
1: Mas quem não dança?
0: É um meteoro. Segura a criança.
1: Oi, segura a criança, então.
0: Valeu. Foi.

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0: Olá, bora começar mais uma semana com muita informação aqui no Acaerte Notícias. Eu sou a Marilis Pequeno. Para você que está chegando agora, muito prazer. Vamos direto aos destaques de hoje.
1: Tarifaço reduz confiança do consumidor e aumenta a inadimplência das famílias em Santa Catarina.
2: Bioinsumos podem adicionar quase 16 bilhões de reais ao PIB brasileiro, segundo a Fundação Getúlio Vargas.
3: Segunda-feira de tempo instável em Santa Catarina. Sol aparece entre nuvens, mas há risco de pancadas isoladas de chuva a partir da tarde.
0: 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Na última semana, acompanhamos aqui no Acaerte Notícias as primeiras convenções partidárias e a oficialização de candidaturas para as eleições deste ano. Neste fim de semana, novas convenções definiram mais nomes para a disputa. Vale lembrar que é durante as convenções que os partidos e federações escolhem oficialmente seus candidatos e confirmam alianças para as eleições. Vamos começar com as informações diretamente de Brasília. A repórter Rita Sardi acompanhou as convenções que definiram novos candidatos à presidência da República.
4: Olá, Marilis e ouvintes. O PSTU homologou a candidatura do professor, rapper e ativista do movimento negro, Hertz Dias. A chapa presidencial conta com Vanessa Portugal como candidata a vice-presidente. O partido defende uma gestão baseada nas organizações da classe trabalhadora e quer a extinção total do atual arcabouço fiscal, além das reformas trabalhista, da previdência e tributária. Já o Partido Missão foi o primeiro a realizar sua convenção nacional, que oficializou o nome de Renan Santos num formato restrito devido a ameaças de facções criminosas. Com a homologação adiantada, Renan Santos passou a ter direito à escolta e proteção oficial da Polícia Federal e decidiu fazer um grande evento público de lançamento de campanha no sábado, com cobrança de ingressos do público. Seu vice será o jornalista Haroldo Medina. O atual presidente da República, Luiz Inácio Lula da Silva, teve sua candidatura oficializada à reeleição pelo Partido dos Trabalhadores na Convenção Nacional que aconteceu neste domingo em São Paulo. A aliança, que reúne vários partidos de esquerda, já confirmou também seu atual vice Geraldo Alckmin na chapa. O petista defende temas como segurança pública, combate às desigualdades e reforma política. E dando sequência à cobertura das convenções partidárias, a repórter Vanessa Carini acompanhou definições para a disputa em Santa Catarina. Vanessa, quais são as suas informações?
5: Olá, Rita. Aqui em Santa Catarina, o fim de semana também foi marcado por convenções partidárias que definiram as candidaturas para as eleições de outubro. Neste sábado, o PSD oficializou João Rodrigues como candidato ao governo do estado em um encontro realizado na Assembleia Legislativa. A convenção contou com a presença de Ronaldo Caiado, candidato do partido à presidência da República. E também homologou os nomes de Carlos Chiodini para vice-governador e Esperidião Amin e Antídio Lunelli para o Senado. Também foram definidos os candidatos a deputado estadual e federal da coligação. O encontro marcou ainda o início oficial da campanha de João Rodrigues ao governo catarinense. Além do PSD, o PL também realizou a sua convenção neste fim de semana. Quem acompanhou esse encontro foi a repórter Carol Denardi. Carol, com você.
0: Olá, Vanessa e ouvintes. O Partido Liberal oficializou, durante convenção realizada na Arena Opus, em São José, a candidatura à reeleição de Jorginho Melo ao governo de Santa Catarina. Segundo o partido, cerca de 15 mil pessoas participaram do evento no último sábado. A convenção teve a presença de Flávio Bolsonaro, pré-candidato do PL à presidência da República, além de Adriano Silva, confirmado como candidato a vice-governador, e dos candidatos ao Senado, Carol Detone e Carlos Bolsonaro. O encontro também reuniu lideranças do PL e de partidos aliados, como Novo, Podemos, Federação PSDB, Cidadania, Republicanos e Democracia Cristã, marcando o início da mobilização da coligação para a disputa eleitoral deste ano. Amarilis, eu devolvo para você aí no estúdio.
6: Obrigada pelas informações, meninas. As convenções partidárias seguem até essa quarta-feira, dia 5 de agosto. Depois desse prazo, os partidos terão até as 19 horas do dia 15 de agosto para formalizar, junto à Justiça Eleitoral, os pedidos de registro das candidaturas. e a cobertura das eleições 2026 continua aqui no Acaerte Notícias, com as principais definições dos próximos dias. A Defensoria Pública de Santa Catarina promove no dia 15 de agosto a quinta edição do programa Meu Pai Tem Nome. A iniciativa busca facilitar o reconhecimento de paternidade e maternidade e garantir o acesso a direitos relacionados aos vínculos familiares. O mutirão oferece atendimento jurídico gratuito e também contempla casos de filiação socioafetiva, pensão alimentícia, guarda e convivência familiar. A ação conta ainda com a parceria do Tribunal de Justiça de Santa Catarina, que disponibilizará mediadores, conciliadores e kits para coleta de material genético. É o que explica Edson Schmidt, assessor de projetos especiais da Defensoria Pública de Santa Catarina.
7: Exatamente. A ideia é fazer com que essas pessoas tenham acesso mais facilitado a essas demandas que muitas vezes assolam eles. E nessa parceria da Defensoria Pública com o Tribunal de Justiça, com esse mutirão no dia 15 de agosto, um sábado, as pessoas vão ter a oportunidade de, fazendo uma inscrição prévia, no próprio site da Defensoria Pública, trazerem demandas dessa natureza. Caso alguma criança não tenha o pai registrado, haja suspeita, se pretendem investigar essa paternidade, elas podem nos procurar, as mães, né, os responsáveis legais, preenchendo esse formulário. Em seguida, a Defensoria Pública fará um contato, um atendimento com essa pessoa e vai dar o andamento para que, caso se consiga contato com o suposto genitor, fazer uma notificação extrajudicial, para que ele compareça nesse evento e aí sim possa ser na mesma data já recolhido material genético e seja apurada essa paternidade.
6: Em Santa Catarina, quase 5 mil crianças foram registradas sem o nome do pai em 2025. O atendimento será realizado das 9 da manhã às 5 da tarde na sede da Defensoria Pública em Florianópolis. E para participar é necessário fazer a inscrição prévia pelo site da instituição. A confiança dos empresários e consumidores em Santa Catarina despencou nos últimos meses com os impactos do tarifaço dos Estados Unidos. A repórter Bárbara Amaral traz os detalhes da pesquisa da Fecomércio, que detalha o cenário na economia.
1: A confiança do empresário do comércio em Santa Catarina caiu 9% após os impactos do tarifaço dos Estados Unidos. O levantamento da Federação do Comércio de Bens, Serviços e Turismo de Santa Catarina aponta redução no número de empregos e maior dificuldade de acesso ao crédito. A economista da Fecomércio, Edilene Cavalcante, detalha o cenário.
8: A Fecomércio tem monitorado os efeitos do tarifaço sobre a economia de Santa Catarina, principalmente nos setores de comércio e de serviços. E o que temos percebido é uma piora nos indicadores de confiança do empresário do varejo, intenção de consumo das famílias, nível de inadimplência e também sobre o mercado de trabalho. A confiança do empresário do varejo caiu 9% e a percepção das condições atuais do empresário em relação à situação da economia caiu bastante, mais de 20%. A intenção de consumo entre as famílias também caiu, 6,9%, e houve uma percepção de piora em relação aos indicadores que compõem esse índice. Percepção de piora em relação ao acesso ao crédito, momento de compra para bens duráveis e nível de renda. A inadimplência também cresceu 29% e houve uma piora, né, nas condições de pagamento das contas que estão em atraso. O mercado de trabalho foi o mais afetado nessa comparação. O saldo de empregos gerados no setor de comércio caiu 66%, ou seja, houve uma piora nessas condições na geração de emprego.
1: Mesmo com a piora dos indicadores de confiança e a alta da inadimplência, o volume de vendas no estado ainda não caiu.
8: Por outro lado, as vendas do comércio permaneceram aquecidas, não houve queda no volume de vendas. Então, nós percebemos um maior impacto na percepção da confiança dos empresários e também de consumo das famílias. Mas o volume de vendas continua crescendo aqui em Santa Catarina.
6: Após o recesso parlamentar, a Assembleia Legislativa de Santa Catarina retoma as atividades nesta segunda-feira, dia 3. A agenda da semana começa amanhã, terça-feira, com reuniões das comissões de Constituição e Justiça e de Esportes e Lazer, além da primeira sessão plenária do segundo semestre. Na quarta-feira, os deputados voltam a se reunir nas comissões de Saúde e de Finanças e Tributação. À noite, uma audiência pública vai debater os impactos econômicos e sociais do fechamento de agências bancárias em Santa Catarina. Já na quinta-feira, A programação prevê nova sessão plenária e um debate sobre os avanços, desafios e perspectivas da vigilância sanitária no Estado. Com o fim do recesso, voltam à pauta a análise de projetos de lei, audiências públicas e demais atividades legislativas da Casa. Daqui a pouco, um estudo aponta que os bioinsumos podem adicionar quase 16 bilhões de reais ao PIB brasileiro. Eu volto já com os detalhes.
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10: 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Neste ano, a premiação dobrou e chega a R$500.000. 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
6: 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A agricultura brasileira pode ganhar um reforço importante com o uso de bioinsumos. Um estudo da Fundação Getúlio Vargas mostra que essas tecnologias podem adicionar quase 16 bilhões de reais ao PIB do país entre os anos de 2030 e 35. Marco Aurélio Gomes explica quais são os impactos esperados.
2: Então, Amarilis, segundo o estudo da Fundação Getúlio Vargas, a adoção de bioinsumos e de outras tecnologias previstas no plano ABC+, pode acrescentar 15 bilhões e 800 milhões de reais ao PIB brasileiro entre os anos de 2030 e 2035, além de gerar cerca de mais de 160 mil novos empregos no campo. Os bioinsumos incluem tecnologias como a fixação biológica do nitrogênio e de micro-organismos que ajudam no crescimento das plantas. Nas lavouras de arroz, milho, cana-de-açúcar e soja, o estudo estima um retorno de R$ 79,00 para cada R$ 1,00 investido. Na área ambiental, a Fundação calcula que o aumento da produtividade pode evitar o desmatamento de 9 milhões e 200 mil hectares, principalmente no Cerrado e na Amazônia. O estudo também prevê um aumento de até 3,4% na produção de soja e 1,5% na de milho, além da conservação de 4 milhões e 800 mil hectares de pastagens degradadas em áreas agrícolas.
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6: Início de semana e a gente precisa saber como fica a previsão do tempo. Oi, Dani.
3: Olá, Marilis e ouvintes. A segunda-feira será de tempo instável em Santa Catarina. O dia começa com sol entre variações de nuvens. Ainda pela manhã, há possibilidade de chuva no oeste catarinense. A partir da tarde, podem ocorrer pancadas isoladas em todas as regiões, com maior chance no Grande Oeste e Planaltos e menor na Grande Florianópolis. Serão pancadas bem esparsas. Chove em um ponto e no município vizinho não chove. As temperaturas máximas variam entre 21 e 25 graus, podendo chegar perto dos 27 no oeste e no litoral sul. A tendência para esta semana é de tempo semelhante. Períodos de sol intercalados com muitas nuvens e pancadas isoladas de chuva, principalmente durante as tardes. Será uma chuva bastante irregular, falhando em muitos locais. As temperaturas variam um pouco ao longo da semana, mas sobem mais na quinta-feira, antes da chegada de uma frente fria. Essa frente deve provocar chuva mais abrangente entre quinta e sexta-feira, além de uma posterior queda nas temperaturas. Vamos acompanhando essa evolução e trazendo as atualizações nos próximos dias. Mantenha o guarda-chuva por perto e tenha uma excelente e produtiva semana.
6: O Acaerte Notícias termina aqui. Obrigada pela companhia. Que você tenha uma ótima semana. Eu volto amanhã com mais Acaerte Notícias. Um abraço para você e até lá.
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Opa, tudo bem contigo? Meio dia 24, estamos chegando, hein? Bora aqui, bora, tá começando o Sertanejo Classe A aqui nas ondas da 97.9. Começando também mais uma semana hoje, segunda-feira, dia 3 de agosto de 2026. Início do mês de agosto também, chegou, hein? Chegou o mês de agosto já. 22 graus e a temperatura marcando aqui na capital do milho. Juntos, a partir de agora até as 16 horas. Conto com a sua participação e interação. Fica à vontade para vir interagir com a gente por aqui, tá bom? Vamos lá. Muita coisa boa nessa tarde, muita moda boa, muita participação também. Eu quero você participando comigo através do WhatsApp, mandando aquele boa tarde pra gente. Aquela participação que não pode faltar, aquela música que não pode faltar numa programação de segunda-feira à tarde também. Você vai me falando aí através do nosso WhatsApp, tá bom? Fica à vontade, seja muito bem-vindo. A casa é de vocês, vocês estão em casa. Bora começando o Sertanejo Classe A, o som de Milionário e José Rico. Pra começar bem, né? Tem que começar com as lindas gargantas de ouro do sertanejo. Mais ou menos assim, ó. Entrem que pula!

0: aí o som de Chitãozinho e Chororó, juntamente com Zé Ramalho, sinônimos. É o sinônimo de amor, é amar. 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Agora 26, faltando para as 13 horas.
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0: Muito bem, muito bom. Estamos de volta por aqui na programação. Fala, Leandro. Tamo aí na escuta. Alô, Caixa d'Água. Excelente início de tarde por aí, meu amigo. Valeu pela sintonia. Bora de áudio, áudio do ouvinte. Alô, alô, boa tarde.
1: Boa tarde, meu amigo Leandro. Aqui é o Ezequiel Pinheiro. Tamo na sintonia, te escutando, hein, meu amigo. Toca a música O Apartamento 104 pra nós ouvir, hein? Se for possível. Valeu, meu amigo.
0: Valeu.
1: Aquele abraço.
0: Valeu, valeu, Ezequiel Pinheiro. Ó, essa aí eu consigo rodar depois das 13 horas, tá bom? Depois da 1 hora da tarde a gente consegue rodar. Agora, nesse momento, só sertanejo classe A, meu amigo. Só sertanejo classe A, tá bom? Mas depois das 13 horas a gente roda assim, com toda a satisfação do mundão velho, tá bom? Bora lá com Zezé de Camargo e Luciano. Isso aqui é pra aquelas que são fera. Fera mansa.

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1: Ó, presta atenção nessa história aqui, ó, do Ed Brito e Samuel, participação de Rick Renner.

0: o som de Ed Brito e Samuel. Rick Renner, Minha Mulher é Aquela. Que situação, hein? Vou te falar, viu? Agora 14 minutos faltando para as 13 horas com a gente por aqui. 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

Muito bem, 10, soltando para as 13 horas, última sequência já do nosso sertanejo classe A aqui nas ondas da 97.9. Bora que bora, né? Daquele jeitão que a gente gosta. Deixa eu ver quem tá comigo por aqui. Boa tarde, Leandro. É o Gelson Schmidt de Xaxim. Toca aí Nossa Senhora Aparecida do Gino e Gino. Vamos rodar, já tá programada por aqui, fechou? Aquele abraço. Alô, alô, Paulo Sérgio tá na sintonia com a gente também lá em Bom Jesus. Uma excelente tarde por aí, Paulo Sérgio. Abraço, abraço. Vambora caprichando na última sequência do Sertanejão Classe A, já a partir das 13 horas. Tem o nosso Qual é a Sua aqui nas ondas da 97.9. Vamos com o Gino e Gino.

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1: Um minutinho faltando para as 13 horas para fechar o sertanejo classe A. Tem Emílio e Eduardo e Fred e Fabrício. Essa é a última saideira aí do nosso sertanejo classe A. Já tem qual é a sua?

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0: Agora 13:02, um ótimo início de tarde para você.
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Muito bem, bora lá, 13 horas e 5 minutos, viramos a chave, hein? Virou a chave, sertanejo classe A ficou na saudade. Volta amanhã, né? A partir do meio-dia e 15, aproximadamente, depois aí do Acaerte Notícias, né? A partir de agora tem o Qual é a Sua aqui nas ondas da 97.9. Vamos lá, até as 16 horas, estou junto contigo e não abro mão. Você participa comigo através do 991-23-7132. Nesse início de tarde, com a temperatura marcando 21 graus aqui na capital do milho, tempo aí parcialmente nublado, né? Tá daquele jeitão, hein? Será que vem chuva aí nas próximas horas? Que será que vai aprontar esse tempinho, hein? Tendência é, né? Tendência é vir pelo menos uma garoa, rapaz, né? Que é isso? Que vamos! Mais uma semana começando! 3 de agosto de 2026 e junto com a semana também, mais um mês aí, início de mais um mês, né? Dia 3 de agosto já, rapaziada, mais da metade do ano já foi, já ficou na saudade, quem fez, fez, agora restam poucos meses aí, né? Então bora alinhar esses meses que faltam aí, fazer acontecer aquele sonho pendente, aquele projeto que está em mente, que tal realizar ele, hein? A gente tá em tempo, tá em chance, é correr atrás e realizar os seus sonhos. E para isso, a gente tem que focar, né? Tem que ter muito foco, disciplina e correr atrás do que é nosso, que a gente tanto sonha. Bora todo mundo? Para começar muito bem, o Qual é a Sua? Vamos todo mundo, esse aqui é um recado, viu? Acorda pra vida!

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Bora com a regravação do musical Integração, essa música aí do Mato Grosso e Matias, depois das 6. Versão bandinha, hein? Integração.

0: o som musical Integração depois das 6. Eita, nós!
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0: 13:17. 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

0: Opa, tamo de volta, hein? 13 horas e 20 minutos, e aí? Como é que tá o seu início de tarde? Tá se dirigindo pro trabalho? É, tá indo? Mais uma tarde, é começando a semana, rapaz. Semana começou, bora despertar em 3, 2, 1, pra cima! Vamos lá, né? Semaninha, primeira semana ainda, digamos assim, primeira semana útil aí do mês de agosto. Então bora, foco, muito foco! Participa aí, 991-237-132, fica à vontade, seja muito bem-vindo. Por aqui, tô junto contigo até às 16 horas. Alô, alô, Patrícia Kerr, lá de São Lugero. Tá acompanhando a gente lá em São Lugero. É, rapaz, na praia, direção ao sul catarinense, é. Vamos ver se a minha geografia é boa. É na direção do sul catarinense, próximo... Próximo ao que eu posso falar? Lauro Miller, será? Aquela região ali, né, Patrícia? É a região... que vai descendo pro sul, lá pros lados do pé da serra do Rio do Raso, pra frente, pouquinho, lá naquela região. Se eu acertei, você me confirma aí pra mim não passar por errado aqui. Ai, meu Deus do céu. Geografia nunca foi o forte do menino Leandro Fernandes, né? Agora, educação física, meu amigo. Educação física, eu gostava, viu? Agora, geografia, era um problema pra mim, viu? Que barbaridade. Vamos de música boa. Trazendo por aqui Branca de Neve, Bailaço, Estação Fandangueira.
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2: Tá no Biozuna, programação Momento Delícia. Assim se acaba com a minha vida, viu?

0: Fimi. Tem o sucesso bom demais do Panda. Eu te seguro.
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0: Agora 13:30, informação chegando na Momento.
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5: Olá, ouvintes, o dólar comercial está cotado em R$5,08. O soja saca de 60 quilos em R$115. O feijão carioca 60 quilos em R$150. O feijão preto 60 quilos em R$125. O milho saca de 60 quilos em R$66,50 na média. A arroba do boi em R$315 e a cotação para o litro do leite nesta segunda-feira está em R$2,75. São os indicadores do momento. Com informações para a programação, repórter Jocely Luiz.
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Aqui na programação, momento, a gente segue a todo o vapor, né? A todo vapor, 25 minutos soltando para as 14 horas, tarde boa de segunda-feira, dia 3 de agosto de 2026. E esse ano, hein? Esse ano que tá voando. Ó, vamos atualizar você aí, você que passou o final de semana desligado, no modo desligado, e não acompanhou o que rolou no final de semana. Rolou Copa do Brasil, é isso mesmo. E aí, o seu time ainda está na Copa do Brasil? Ou o seu time já disse tchau à Copa do Brasil? Vamos trazer resultados que aconteceram nesse final de semana? Começando lá no sabadão, tivemos o clássico carioca, Vasco e Fluminense ficando no 0-0. Ainda também no sabadão, Atlético Mineiro e Juventude também ficaram no 0-0. Ainda também no sábado, dia 1º, tivemos Santos e Remo, também 0-0. O que, que é isso, hein? Foi a rodada dos 0-0 na Copa do Brasil. No sabadão, também tivemos... Sabadão não, aí viemos pra ontem. No dia de ontem, tivemos Palmeiras. Esse sim, esse venceu, venceu bem, venceu com folga. Digamos assim, tá com um pezinho já na próxima fase, hein? Palmeiras fazendo 3-0 no Fortaleza. Ainda ontem, também tivemos Mirassol no estádio Maião, recebendo a equipe do Grêmio. Jogo que ficou no 1-1, né? Grêmio e Mirassol 1-1. Também na Arena Condá, em Chapecó, tivemos Chapecoense recebendo o Cruzeiro e não saiu do 0-0. É, ficou no 0-0. Ficou. A volta acontece aí em Minas. E ontem também tivemos o Internacional recebendo o Corinthians no estádio Beira-Rio e fazendo 2-0. É, tá bom, tá bom. Eu, como colorado, achei bom esse jogo, viu? Achei que podia ser melhor, podia, mas tá bom, 2-0, tá bom. Pra quem não vinha de 5 partidas aí sem ganhar, 2-0, tá ótimo. E hoje, pra fechar aí a rodada, temos Atlético Paranaense recebendo a equipe do Vitória. Lembrando que os jogos de volta acontecem ainda no meio da semana, né? As oitavas da Copa do Brasil acontecem aí a partir de amanhã, já tem jogo e termina lá na quinta-feira a rodada aí das oitavas. Quem será os classificados para as quartas? Vamos aguardar. Aguardar os próximos capítulos aí da Copa do Brasil, edição 2026. Bora com Kleber e Cauã.

0: Tá aí, sucesso da boiadeira na Castela. É que eu não te esqueci.
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Bora que bora, estamos de volta na programação. Estamos de volta na programação por aqui. Seguimos 11 minutos faltando para as 14 horas, 991-23-7132. E o tempo em São Lugero, como está se comportando? Olha só, parcialmente nublado, algumas aberturas de sol lá em São Lugero. Para as bandas lá para baixo da serra, é mais ou menos por lá, né? Aquela região lá de Orleans, porque é lá do sul, do sul catarinense. Agora sim, tenho uma pequena experiência, porque eu, inclusive, eu morei em Criciúma, né? Então já tenho algum conhecimento daquela região, mas é o sul catarinense. Patrícia Kenny tá lá mandando foto pra gente. E o tempo tá, acho que de modo geral, em Santa Catarina tá assim, um pouco nublado, um pouco abre o sol. E a tendência é que nos próximos dias tenhamos algumas pancadas isoladas de chuva, segundo a meteorologia. Vamos trazendo mais música por aqui, vamos trazendo o Padre Ezequiel.

0: Tá aí o som, Cowboy de Rodeio. Vamos mandar abraço por aqui pra galera sintonizada com a gente. Ó, recebi uma mensagem por aqui informando-me que a galera lá da Liberty Auto Center tá com o rádio ligado. Rádio por lá pulsando música boa. Entretenimento na tarde da Momento FM. Então aquele abraço pra lá de especial a toda a equipe da Liberty Auto Center.
1: Meu amor.
0: Uma ótima tarde. Vamos juntos. Até às 16, tô contigo por aqui, viu? Não reto pé daqui não. Vamos de mais som. Raquel Teixeira, na pisadinha. É amor ou ex?

0: aí o som de Raquel Teixeira, Amor ou Ex, fechando mais uma. E aliás, fechando a primeira hora também do Qual é a Sua por aqui.
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Moura de volta, agora 14 horas e 4 minutos, tarde boa de segunda-feira, dia 3 de agosto de 2026. Deixa eu mandar uma alusão aqui pra lado especial, meu parceiro Luan de Abelardo Luz, tá sintonizado com a gente, mandou aquela fotinha aí do radião ligado por lá também, que bacana. Ô meu amigo, quanto tempo, rapaz do céu, faz tempo que você não aparecia por aqui. Inclusive, aproveitar sua presença por aqui e dizer, e aquele churrasco, sai quando, rapaz? Tá feia a coisa, né? Meu Deus do céu, foi marcado em meados do ano passado e até agora nada. Não, uma hora sai, vamos confiar que uma hora sai. Eu não sei o que falta pra sair, mas uma hora sai, né? Vamos confiar. Organiza aí, né? E a hora que organizar já sabe, convite, velho, tem que chegar, né? Nem que seja, não precisa ser impresso, nem nada do tipo. Pode ser pelo uma mensagem através do WhatsApp, já me quebra um gás. O importante é ter o churrascão por lá e o convite chegar, independente da forma que ele chegue. Ele tem que chegar. Tá bom? Abraço, tamo junto. Excelente semana por aí, meu irmão. Bora trazendo o Navisson. É sério?

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0: do embaixador Gustavo Lima. Os corações não são iguais, nem um pouquinho, né?
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Bora aqui, bora de volta por aqui. Vamos trazendo abraços por aqui pra galera que tá circulando. Está circulando a cidade Xanxerense, a nossa capital do milho. E o mais importante, né? Além de circulando, tá curtindo a momento na sua JBL dentro do carro, não é isso, meu amigo? Meu amigo Pablo, rapaz, está sintonizado, tá curtindo, tá com o radião pulando aí. Eita, coisa boa. E circulando aí, né? Circulando a capital do milho, Xanxerê, Santa e Bela Catarina. Que coisa! Valeu pela carona aí, aquele abraço, uma ótima tarde, meu parceiro. Sempre que pode estar tá acompanhando a gente, aí é bacana demais. Aí eu dou valor, né? Eu dou valor pro amigo. Meu Deus, vamos de música. Bora com Calmon, Traíra.

0: som do Pérola Negra na programação Momento Separação. 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
2: A corrida pelo governo de Santa Catarina ganhou novos candidatos no sábado, dia 1º, com a oficialização das candidaturas dos dois principais concorrentes ao cargo. O ex-prefeito de Chapecó, João Rodrigues, teve o nome homologado durante a convenção realizada em Florianópolis. O governador Jorginho Melo foi confirmado como candidato à reeleição durante a convenção da coligação realizada em São José, também na Grande Florianópolis. As convenções deste sábado consolidam a disputa que vinha sendo desenhada desde o início da pré-campanha. Jorginho Melo, que busca a reeleição, e João Rodrigues, principal nome da oposição, aparecem como os protagonistas da corrida ao governo estadual, que terá o primeiro turno em 4 de outubro. Com informações para a programação, repórter Jocely Luiz.
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26, faltando para as 15 horas, tarde boa de segunda-feira. Bora mandar abraço pra galera da Rodagem, tá acompanhando a gente. Meu amigo Maicon tá aí dando aquela revisada aí pra pegar o trecho, né? Parceiro, bora, né? Vai cortar o trechão que rumo. Vai lá pra rumo do tal do Curitiba, né? É, vai cortar o trechão aí, tá fazendo sua revisão. E em breve pegando a estrada. O pai veio lá de cima, acompanha sempre, meu irmão. Tamo junto. Bora, trazendo mais som por aqui na programação. Vai participando 991237132. Fica à vontade. Seja muito bem-vindo, a casa é sua. Vamos de Léo e Rafael. Participação do Jorge. Larga aí pra ver.

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1: Aí o sucesso do grupo Festerê, participação do Cleiton Borges. O apartamento 104.
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1: Agora 15 minutos faltando para as 15 horas com a gente na tarde esportiva. 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

0: Bora lá, 12 minutos faltando para as 15 horas. Seguimos por aqui. Aí, vai pedir o seu som com a gente? 991-23-7132. Fica à vontade, seja muito bem-vindo. E deixa eu passar recado por aqui também. 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Vambora, trazendo mais música por aqui enquanto você participa aí. Tá chegando Universitária daqui.
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1: Esse é o som do Chiquito e Bordoneio, a veterinária. Fechando mais uma hora, já tem a última hora do nosso Qual é a Sua na Tarde. 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
1: Uma ótima tarde pra você agora, 15 horas.
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1: 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É, agora é a nossa

0: mais do Musical San Francisco na programação Momento. Agora é a nossa vez.
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Bora lá, estamos de volta por aqui na programação. Seguimos agora 15 horas 21 minutos. Daqui a pouquinho mais, tem Túnel do Tempo na programação. Daqui a pouquinho, a partir das 16 horas, também tem Cris Júnior e o Toca Tudo. E por aqui a gente segue juntos até às 16. 991-23-7132 é o telefone WhatsApp para sua indicação para o seu pedido musical. Então fica à vontade, seja muito bem-vindo. Bora trazendo o Fred e o Fabrício.

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3: Estamos resolvidos naquele problema de 20 anos atrás?
4: Não, ainda não.

0: comercial, som da Ana Castela. Olha onde eu tô, fechando mais uma sequência por aqui, vamos ali, voltamos já. Agora 29, faltando para as 16 horas, informação na momento.
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2: A Rua Araguaia, no bairro Colato, em Xanxerê, passou a contar com uma lombada eletrônica instalada em um trecho de grande circulação de veículos e pedestres, nas proximidades do Colégio Augusto Colato. O equipamento inicia a operação em período educativo nesta sexta-feira, dia 31, sem aplicação de multas, até o dia 31 de agosto, quando a fiscalização passa a ser efetiva. O limite de velocidade no local é de 40 km por hora. De acordo com a Departamento Municipal de Trânsito DEMUT, a implantação atende a pedidos da comunidade e foi baseada em estudo técnico. O levantamento apontou intenso fluxo de veículos e a presença frequente de crianças na região, além de um declive acentuado na via, fatores que aumentam o risco de acidentes. Com informações para a programação, repórter Jocely Luiz.
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0: Bora que bora, tamo de volta, 25 minutos faltando aí pras 16 horas. Olha que daqui a pouquinho tem o Toca Tudo por aqui com o Cris Júnior na programação, né? Daqui a pouquinho também tem o Túnel do Tempo. Mas agora a última sequência aí do nosso Qual é a Sua na Tarde da 97.9. Começando mais ou menos assim.
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0: Aí, sucesso da banda ESA, fechando qual é a sua? Já, já a gente vem com o túnel do tempo. Agora 14, faltando para as 16 horas com a gente por aqui, a Britachan. 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
2: Muito bem, Túnel do Tempo vai muito começar.
3: Muito bem. Fala aí, Leandro Fernandes,
2: como
3: boa
2: é
3: tarde.
2: Que você tá, tudo certo?
3: Tô muito bem,
2: muito
3: graças.
2: Muito bem, então tá louco de bom, né?
3: Especial de primeira, meu jovem.
2: Mas tem que estar, né?
3: Que bom tempo, acho que chove, né?
2: Se virar o Será? Vento. É se virar o vento.
3: Tarde chuva, né?
2: É, quando lá no interior que diz, né? Se virar o vento, vem
3: era pra começar a chover a 1 da tarde, aí estamos aí 12 pras 4, então a gente tá no...
2: Se bem que hoje de manhã tinha um vento, agora acalmou o vento, né? Mas hoje de manhã tinha um vento aí de rabiar galo de um
3: Capaz,
2: galinheiro pro outro.
3: É. De perto pro ar. Deus, pai. Então tá bom, como é que tá o amigo aí?
2: Tá, tô bem.
3: Semana começando, segunda-feira, bacana demais, rapaz, e a nossa promoção bombando, né, Leandro?
2: Semana aí, que, estão no final sabendo, de semana, já... sexta-feira, já chega o sorteio.
3: Você já foi lá assim, seguir as regras do sorteio?
2: Eu já.
3: Afinal, sexta-feira, dia 7, é um salário mínimo.
2: É, eu
3: na
2: já.
3: Na conta
2: já fui,
3: de um ouvinte.
2: Ganhar, eles não me deixam.
3: É. Mas aí tu informa pelo menos os amigos lá, marca a galera, né? Isso fazer aí. Número, vamos fazer número, né?
2: É o que liga.
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2: Aí é bonito e eu dou valor. Agora, mudando de assunto rapidinho, e o Patê?
3: Ah, eu quero agradecer, inclusive, né, o pessoal da direção da rádio aí, né, os envolvidos que me pagaram um patê hoje. Então agora o lanchinho da tarde. Agora eu volto a tomar meu café na rádio de manhã e à tarde.
2: Patêzinho.
3: Daqui uns dias eu vou almoçar de novo, se continuar nessa vibe do patê, né, quero agradecer aí.
2: Mas não pode faltar o patê,
3: né? Não pode faltar o patê. podia comprar um de caixa fechado. Boa ideia, Jonathan Fernandes. Não, tem presunto, tem queijo. Eu gosto de patê, porque não pode ter um patêzinho pro Cris Júnior também?
2: Eu acho justo.
3: Mas tá beleza. Certo,
2: tá tudo bem. É. Então hoje você voltou a comer patê.
3: Hoje eu voltei a tomar café na rádio, cedo.
2: Que bacana, olha só que recepção. Começou a ser
3: patêzinho. Obrigado aos envolvidos aí do patê.
2: Fechou então na sequência contigo, toca
3: Bora,
2: tudo.
3: Bora, toca tudo.
2: Eu volto amanhã a partir do meio-dia por aqui. Valeu, fui!

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0: 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Agora 16:02.
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0: Toca tudo, começando por aqui, 97.9, uma ótima tarde pra você, um bom início de semana.
2: Brasil!
0: E aí, de boa, tranquilinho? Tudo certinho por aí? Depois de um show de comunicação na tarde com Leandro Fernandes, Cris Júnior, tô chegando, hein?
3: Júnior!
0: Pra fazer o que eu amo, na rádio que eu amo, pra você ouvir, que é a razão principal do nosso trabalho, sempre com muito carinho.

Com muita alegria, afinal, você ouvinte da Momento merece sempre o melhor. A melhor semana, o melhor mês, o melhor dia. E não vai ser essa chuva aí que vai estragar sua segunda-feira, né? Ah, segundamos! Com energias positivas, com pensamentos bons, correndo atrás dos nossos sonhos e dos nossos objetivos, não é mesmo? Espero que você esteja muito bem aí no seu trabalho ou na sua casa, nos concedendo o privilégio da sua companhia. E vamos por aqui a partir de agora, então, com o Toca Tudo 97, um programa para você participar, para você interagir, para você vir aqui, mandar o seu áudio, mandar um joinha e interagir com a programação mais alegre que é o nosso Toca Tudo 97. E claro, sempre tem prêmios. Hoje é segunda-feira, início de mês. Já recebeu os pila aí ainda não, né? O tal do quinto dia útil não chegou, Cris Júnior. Pois bem, vamos resolver esse problema, vamos colocar um arroz, um feijão, um óleo, um azeite, uma cesta básica de presente a partir de agora pro ouvinte que participar comigo através do 991237132. Esse prêmio incrível, maravilhoso da Top Cesta Brasil. Já agradecendo toda a equipe, em especial nosso querido amigo Júnior e toda a galera da Top Cesta pela parceria em mais uma segunda-feira, fornecendo pra gente essa cesta básica para que você que não está precisando, não vai segurar para você, você possa fazer uma doação para alguma família que esteja necessitando desses alimentos que vem na cesta básica. Pode ser? Combinado então? Já manda seu recadinho, eu coloco você no sorteio por aqui. E a primeirinha sou sempre eu que escolho, as demais é contigo, então capricha no seu pedido musical. 4:11, sorriso lindo.

0: Aí o som dele, Daniel, Dengo, você também, sorriso lindo, abrindo todas do nosso Toca Tudo Especial de hoje, segunda-feira, 3 de agosto. 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Tá chovendo aí? Aqui tá chovendo também. Agora 4h18, na parceria Mercado Bugança até as 5 da tarde. 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
0: Emoção o tempo todo, alegria todo dia, no carro, no trabalho, todo mundo tá ligado. Tá ouvindo pela internet e aonde? Me conte tudo, não me esconda nada. Como foi aí o seu final de semana? Maravilhoso, abençoado? Eu aproveitei de motel. Ah, eu aproveitei, fui lá para Paranazão, descansei bastante, rapaz. Fui realmente para comer e dormir. E você? Tranquilinho? Já iniciando mais uma semana? Com a graça e a bênção divina sempre, né? Ah, começando a semana com chuva, Cristiana. Tá aqui, não dá pra trabalhar. Pensa pelo lado positivo, você tem um trabalho, né? Você tem uma casa, você tem um teto. Pensa pelo lado sempre positivo das coisas. Né, Gelson Schmitz, tudo bem? Trabalhando, Cris Júnior de boa, segunda top. Tá pedindo Texana 37, onde é que vou procurar essa música, ô Gelson Schmitz? Vamos procurar, vamos procurar. Vamos começando devagar, né? Segunda-feira, não dá pra correr muito, não. Tem que ir de boa, no trote. Alguns já tranquilos, outros com aquela ressaca de uma segunda-feira brava, depois do final de semana no gole, né? Eu sempre aviso no sábado, quando eu tô aqui, não vão beber demais, não vão exagerar, porque é na segunda-feira, não quero ninguém reclamando dor de cabeça. As farmácias que ficam faceiras aí nas segundas-feiras, né? Ei, o que vende de eno? Engove. Doralgina pra dor de cabeça. E vão indo. Servina de Almeida tá participando já do sorteio da Top Cesta Brasil. 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
10: Boa tarde, meu amigo Cris.
0: Boa tarde.
10: Aqui é o Ezequiel Pinheiro.
0: Como é que tá?
10: Estamos na sintonia da momento aí.
0: Bem que faz.
10: Aproveitando essa chuvinha aí na capital do milho.
0: Isso.
10: Se for possível, toca pra nós aí a morena do Caro Vermelho aí, pra nós ouvir aí, se for possível. E já aproveita e me coloca aí no sorteio da Top Cesta. Valeu, meu amigo. Aquele abraço. Tamo
0: valeu,
10: junto.
0: Valeu, Ezequiel Pinheiro. Aquele abraço pra você. Tudo de bom. Excelente semana. Alô, Paulo Sérgio. Tem bom Jesus. Tá chovendo aí também, Paulo Sérgio. É, só a garoa.
11: Fala, Cris Júnior. Grande, Cris.
0: Fala,
11: como
0: Maia.
11: É que tá, meu nobre amigo Cris Júnior?
0: Tudo ótimo.
11: Aqui é o Maia do Bugansão. Tamo aí ligadão, né? Daquele jeitão.
0: Sempre.
11: Toca aí pra nós, Leonardo. 120, 150, 200 quilômetros por hora.
0: Grindos,
11: pode ser, meu irmão. Tamo aí. Bom trabalho. É nóis.
0: Essa música do Leonardo, vou te contar uma coisa, essa música ele se inspirou em um grande amor da vida dele, se inspirou na velocidade, Cadê a música? Vou tocar no próximo bloco pra você, tá bom? Alô, Everton, valeu, boa tarde pra mim também. Cris Pedreiros, hoje de folga a partir de agora. Só se estiver trabalhando o tempo, né? Se estiver trabalhando o tempo, ele dando reboco, pintura externa, aí já deu por hoje.
12: Boa tarde, Cris. Aqui é a Eva Alves Santo. Quero participar do sorteio da Top Sexta.
0: O Eva, tá participando já, valeu, um abraço pra você, bom início de semana, um ótimo mês de agosto, só começando, mês de agosto, seja agosto de Deus e coisas boas pra gente.

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0: Dá Sétimo Sentido pra vocês, Química do Amor. Beijo!

0: Sim, aquela química do amor. Sétimo sentido. A voz dela que canta demais, Aninha Soares. Meu amigo Ivomar Bazotti, um grande abraço pra você. Encontrei Ivomar Bazotti lá na Floricultura hoje. O que ele foi fazer lá, Grimo? Vai saber, né? Nem quis perguntar, né? Ah, não, ele foi pegar umas gramas pra plantar, né? O homem é jardineiro, Grande abraço, Ivomar. Aliás, jardineiro, garçom, homem é multifunções, né? Abraço, que bom rever um amigo, poder cumprimentá-lo hoje pessoalmente, tá bom? Ivomar Bazotti, marcar aquele chimarrão, hora desse, né? Tá só no papo, né? Só no papo. E a gente só lembra quando se encontra, pessoalmente também. Barbaridade, né? Tem que ir lá na tua casa agora, tu não lembrei, tchê. Vou marcar um chimarrão lá. Ah, tiver umas coisinhas pra comer também, umas bolachinhas, alguma coisinha, vai, né? Rapaz, que eu vou dizer que não. Ô, Leandro Lopes, um abraço, boa semana. Já tá aí coladinho, ouvindo o momento. Meu querido amigo Caixa d'Água. Ah, é, Caixa d'Água. Vai derramar com essa chuva, hein, né, ô, Caixa d'Água? Semana começando e pelo jeito, Caixa d'Água. Uma ressaca daquelas. O pessoal mandou Cris na escuta. Quando ele manda só Cris na escuta, o homem não tá bom da cara hoje. É. Aí quando ele já puxa mais assunto, aí opa, hoje ele tá pra conversa. Mas hoje ele não tá pra conversa. Tem mais alguém que não tá pra conversa hoje? Quer mandar só um joinha pra mim? Manda só um joinha aí que já vou saber que você não tá pra conversa hoje. Ô, Cris, eu tô te ouvindo. Isaac Benício dos Santos, tá ligadinho junto com a gente. Tá chegando agora o Juscelino Luiz, destacando a informação da hora.
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2: O Serviço Nacional de Aprendizagem Rural de Santa Catarina, o Senar SC, programou 517 treinamentos gratuitos para o mês de agosto. As atividades serão realizadas em parceria com os sindicatos rurais e contemplam produtores, trabalhadores rurais e familiares em diferentes regiões do estado. A programação reúne cursos de formação profissional rural e promoção social, com conteúdos relacionados à produção agropecuária, gestão da propriedade, segurança no trabalho, tecnologia, alimentação, saúde e alternativas de renda. Com informações para a programação, repórter Jocely Luiz.
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0: 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Deixa eu mandar um abraço com muito carinho, meu querido colega Jonathan Williams. Tá ele em função das nossas obras aí, né? Agilizando tudo, porque daqui uns dias nós vamos ter algumas novidades legal pra você, a nova plástica da rádio, novos programas. Pô, mas tá demorado esse trem, hein, Grijona? Deixa um ouvinte me responder, pô, mas novidade, mas tá demorado, né? Calma o coração, bebê, calma, que tudo é no seu tempo, tudo é no tempo de Deus, né? Então a gente tem que com calma, até porque o que vem por aí é algo grandioso. Então a momentona tá dando um salto gigante todo, daquele jeitinho, com o tempo, no seu tempo. Mas fica tranquilo que você, ouvinte, vai ser o primeiro a saber das novidades. É mudança? É mudança. Pra onde? Pra algum lugar da cidade. Vai trocar o nome da rádio? Jamais. Jamais. A momentona é a momentona. É, Jonathan Williams, um abraço aí pra Adelita, o Lucas, o Lima, a equipe lá da Quitintas e Ferragens, o som bombando em 97.9. Nossos parceiros aqui na programação também, né? Então, um abraço, boas vendas, bons negócios aí pra toda a equipe da Quitintas. Quem mais tá comigo na audiência curtindo? Fala aí, Leandro.
8: Tarde, seu Cris Júnior. Aqui é o Leandro Narciso Fernandes.
0: Bom, como é que tá?
8: Estamos trabalhando aqui, é nessa chuva, bom, homem do céu.
0: Você vai olhar um pouco,
8: tava, né? Estamos se preparando e ir pra casa, já era hoje. E com potência. E me coloca no sorteio aí, homem do céu. Toca a música, nós curtimos, uma boa ainda, tua escolha da banda aí, São Francisco. Obrigado, foi atendido.
0: Ô Leandrão, valeu, um abraço pra você, meu querido São Francisco. Vou tocar o modão do São Francisco. 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E hoje eu tenho uma cesta básica para nós sortearmos para um ouvinte daqui a pouquinho. Então já manda seu recado 991237132. Cris Júnior, eu não preciso, mas eu sei de uma família que está precisando. Aí você vai participar, você vai ganhar e vai ser a mão amiga na vida dessa família que está precisando. Pode ser? Combinado? Então já manda o seu recadinho e participa você também. Aí me vem o Maio e me pede esses modão aqui numa segunda-feira à tarde.
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0: 16, São Francisco. A Flamengo disse que é o Pierre, tá de boa, tranquilinho hoje, segunda-feira. Hoje é dia de ficar de boa, né, Ezequiel Pedro? Sem muito esforço, né? Pra não cansar aí pro resto da semana. Alguém mais já tá cansado já? Segunda-feira? Ui, ai, ai. Ó, dona Vilma Terezinha, tá chovendo aí? O tempo assim dá uma preguiça também que vou te contar. Meu Deus. Tá bom pra tomar um qualquer coisa ali, um mate doce, comer umas pipocas, uns pezinhos de moleque, né? Umas rapaduras. Vai dizer que não, dona Vilma, com esse tempo aí, menina. Momento FM. Tomar um chazinho com as amigas também, né?
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0: Agora faltando 5 minutos para as 5 horas da tarde.
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0: E aí, bom fim de tarde pra você, espalhado na região oeste de Santa Catarina, ouvindo e curtindo. Emoção e alegria todo dia. Vamos falar agora com ele para ficar melhor ainda esse clima, que não é essa chuva que vai espantar você da sua obra, de realizar o seu sonho e construir ou reformar. 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Boa tarde, seja bem-vindo.
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0: 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Cris, desejar a todos uma ótima semana, desejar a todos um ótimo mês de agosto, que seja um mês repleto de realizações a todos os nossos amigos que acompanham a programação da Momento FM e também a todos da Momento FM, que são nossos parceiros que sempre estão aqui nas lojas. 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
1: Show! Valeu, Eliseu, aquele
0: Falei
1: abraço!
0: bastante. Deus abençoe, tamo junto. Até quarta.
1: Valeu, abraço, Eliseu. É isso mesmo. 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Continua mandando seu recadinho, 991237132, Cris Júnior. Gordinho Falante tá louco pra mandar um alô pra você hoje. Agora 17 horas e 6 minutos, vem aí o Peter destacando a previsão do tempo.
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1: Meu querido amigo Peter Scheuer, semana começando, uma pancadinha de chuva, agora já tá mais de boa, mas o tempo continua encoberto ainda, 20 graus a temperatura em Xanxerê. E esse tempo para a semana, conta pra gente, Peter Scheuer.
4: As temperaturas, elas seguem em elevação durante a sequência desses próximos dias, tanto nesta terça, quarta, quinta, valores próximos ou acima dos 28, 30 graus, e com probabilidade para ter aquelas pancadas bem mal distribuídas que acontecem preferencialmente durante as tardes e início das noites, podendo um outro dia vir mais cedo. Essas pancadas, elas são aleatórias. Enquanto numa área ocorre um temporal, numa área próxima, vizinha, nada acontece, e no final das contas muitas áreas acabam falhando. Quanto mais em direção à quinta, sexta e fim de semana, maior a probabilidade de chuva, maior o risco de temporais, e a temperatura ela fica um pouco mais amena. Queda brusca da temperatura, principalmente ali no final da semana, ou melhor, no final do fim de semana, em direção à próxima semana. Peter Scheuer, meteorologista, com a previsão do tempo.
1: Valeu, Peter. Aquele abraço. Obrigado pelas informações.
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6: 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Que vamos, hein? Um novo mês, que ele seja repleto de saúde, prosperidade, paz e grandes conquistas. 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Um abraço para você do interior, para você da cidade, você nos bairros, a você no seu carrão. Lindo e maravilhoso, esbanjando simpatia e alegria por onde passa. Uma boa semana, que Papai do Céu te abençoe e te proteja. A você, amigo caminhoneiro, caminhoneira, cortando o tapetão preto, levando a Momento FM de carona. Aquele abraço.
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6: 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No domingo, que churrasco. 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
8: Boa tarde, Cris Júnior. Leda Cecília, roda uma música boa aí pra nós ouvir.
6: Boa, obrigada. Leda. Obrigado você pela participação, minha amiga. Tudo de bom, ótima semana pra ti e toda a família também.
9: Boa tarde, Cris. Tudo bem? Meu nome é Tereza Alzira Piovesan. Oi. Queria participar do sorteio da sexta, da Top Sexta Sul.
6: É uma sexta básica.
9: Top Sexta Brasil, né?
6: Brasil, isso.
9: Um bom início de semana pra vocês. Tudo de bom, fique com Deus. Eu moro aqui no bairro São Jorge. Obrigado, você por atendido.
6: Valeu, dona Alzira Piovesan. Vai dizer, a dona Tereza Piovesan, né? Alzira. Tereza Alzira. Ô, que eu vou ter que voltar a usar óculos de novo. Tomar um remedinho pra memória. Lá na Fabrimed, comprar um remedinho pra memória. Vamos lá. É uma cesta básica presente da Top Cesta Brasil.
7: Oi, Cris, sou Maria Salles. Oi. Eu queria participar do sorteio da Top Cesta aí. Quero oferecer a próxima música para quem está escutando o programa.
6: Valeu, valeu. Hoje tá bom para fazer pão, né, ô? É, Maria Salles, hoje tá bom, né? É, a Maria Salles faz uns pão, coisa mais bonita do mundo. Pãozão grandão, macio, gostoso. Faz macarrão, faz de tudo lá. É, não, Maria, hoje tá bom, tá propício o tempo. Cris toca Saudade de Bandida com o Zezé. Eu coloco no sorteio saindo de Chapecó com chuva, levando a momento de carona. Ô, meu amigo Evandro, redobre a atenção na estrada aí, né, tchê? Tem nada, tá acelerando muito. Pessoal que vai sair do trabalho daqui a pouquinho, vai pegar estrada, asfalto molhado, em alguns pontos aí tem neblina. Então vai de boa, sem se estressar, sem querer sair correndo tudo aí, né? Quem mais? Tô devendo que música aqui? Ah! Beleza, vou tocar essa aqui agora já então. Júlio e o Kleber trabalhando, a moçada pediram Estação Fandangueira.
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0: Definições, sonzeira. 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Parecia um piazão aí, né? Nosso diretor Peca Momo. Ainda bem que não era tão importante que ele queria falar comigo, que só abriu a porta e fechou, graças a Deus, né? Tá arrumando chachinho, bicho velho. Com a nossa momentona tá na área. 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
0: Se eu tô bem, mas capaz que não. O que eu quero saber é se você tá bem, começou bem a semana. Espero que sim, hein? Coloque o seu melhor sorriso nesse rosto lindo e maravilhoso. É uma música que é o rosto lindo, né? Rosto lindo, cadê? Ô Jurema, você pode mandar essas fotos de bolinho frito pra mim aí que... Não se fica mandando foto de comida pra gordo, né? Você sabe. Tá mais pro gordinho faminto aqui. Que eu já tô com fome. É. Não é pra mandar o convite, você nem me manda essas fotos aí, ó. Ó, o Kleber tá em casa. Gilbo, tomando chimarrão, ele é a esposa Lúcia. Aí, é de fundamento, né? 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Ah, claro que sim, ô Cris Júnior, me coloca no sorteio. Tô te ouvindo sempre, o meu amigo Antônio Fazione. Abençoada tarde pra você, uma bengaléria. Ontem lá bem buenacha, hein, pro amigo. Alô.
4: Boa tarde, Cris. Aqui é o Brilhinho Damião, do bairro Nossa Senhora de Lourdes. Queria participar da Top Cesta Brasil ali. E pediu uma música com Sidney Lima, Pintadinha.
0: Pintadinha? Pintadinha? Essa? Alô?
5: Alô, meu amigo Cris Júnior. Boa tarde, boa tarde, boa tarde, gordinho.
0: Ótima tarde, meu amigo Charles.
5: O que achou desse tempo aí, dessa segundona molhada?
0: Bom, bom, bom.
5: Podia mandar um chuva no telhado aí, né?
0: Temporal de amor.
5: Bem caprichada, manda aquela música caprichada pra nós da Mecânica do Estilo, pra todos os ouvintes da Mecânica do Estilo aí da Rádio Momento. E aquele abraço pra galera aí, pra equipe da Rádio Momento aí, valeu? Principalmente pro meu gordinho falante, né? O que você me disse?
0: Como é que foi o passeio?
5: Aquele abraço. Ei, bora pra cima. Segundou. Tchau, nossa... obrigado.
0: E a nossa motoca guardada na garagem? Você não deixa pegar chuva a nossa motoca. Deixa a motoca guardada, né? Charles foi... Foi nada, né, Charles? Deixa quieto, deixa pra lá. Essa semana vão sapecar uma pecuária na oficina ou não? Só vai fazer fumaça de novo?

0: Sinal de Amor, Pérola Negra, na voz do André Bairro. Abraço aí, meu amigo Renato, Alessandro e toda essa galera do aplicativo Vai de Rota. 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É, meu amigo Antônio, chimarrendo já? Eu fui lá na cozinha, catei um chimarrão, não sei de quem lá, e trouxe pro estúdio. Eu não vi mais ninguém ali, antes vou pegar pra mim esse chimarrão, tá prontinho já? A água tava quente ainda, dá pra tomar umas 5, 6 cuias. Alô?
1: Câmbio, Cris, Júnior Ademir de Lima por de cá, câmbio, um abração aí.
0: Câmbio.
1: Só ele participar da top sexta aí, o sorteio. Manda um alô aí pro nosso parceiro Oséias, que também tá na escrita aí, rateando aí, amigo. Um pouco nós se traque na peleia aí. Aí, brincadeiras à parte aí, né? Um abração pra galera da montagem aí. Positivo!
0: Valeu, Ademir. Grande abraço e todos os montadores aí trabalhando, almoçado e ouvindo ao momento.
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3: O Tribunal Superior Eleitoral, TSE, inicia hoje a primeira edição da Semana Nacional do Sistema Eletrônico de Votação. A iniciativa reúne uma série de ações para apresentar aos eleitores como funciona a urna eletrônica, reforçar a transparência do processo eleitoral e esclarecer dúvidas sobre o sistema utilizado nas eleições brasileiras. Ao longo da programação, o Tribunal promoverá demonstrações do equipamento, palestras, exposições e atividades educativas voltadas ao público. O primeiro turno das eleições está marcado para 4 de outubro, quando os brasileiros irão escolher presidente da República, governadores, senadores, deputados federais, deputados estaduais e deputados distritais. Com informações para a programação, repórter Jocely Luiz.
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5: Segundona, 19 graus é a temperatura. Finalzinho de tarde em Xanxerê, capital do milho, Santa e Bela Catarina. Hoje é dia do tintureiro, tá sabendo já? Pois bem, vou contar pra você. Hoje, dia do tintureiro, dia também do capoeirista. É aquela arte de... aquela luta, né? Capoeira, só no gingado, só no gingado. Paranauí, Paranauí, Paraná. E agora eu fui além, rapaz. Me lembrei agora que na minha infância, lá nos 7, 8 anos, mais ou menos. Nossa, faz tempo, hein? Eu inventei que queria fazer um birimbala. Pegar o purungo, né? Um pedaço de um arco de madeira, um purungo, uma cordinha e um arame. E não fui esticar demais, o arame lascou aquele pau e dando no meio das ideias. Não, o senhor era capoeirista? Não, eu só era bom na perna da capoeira. Não tinha quem pegasse o cruxu na capoeira. Saía correndo tudo, rapaz. Correndo tudo, pulando cerca. Dia do tintureiro hoje, porque é data que homenageia os profissionais dedicados à arte de tingir e dar cor a tecidos, como algodão, seda e lã, tendo Santa Lídia como sua padroeira. Então, parabéns a todos os tintureiros. Dia de ser feliz na Rádio Momento e ouvindo Cris. Valendo pra você uma cesta básica, um presente aí da Top Cesta Brasil. Na cesta básica vai o arroz, vai o feijão, vai o óleo, vai até um biscoitinho pra pesada aí na cesta básica também. Cris, me coloca no sorteio, Belonilda Alves. Valeu, tá participando. Quem mais?
6: Boa tarde, Cris Júnior. Tudo bem?
5: Tudo ótimo.
6: É a Gislaine de Fátima, do bairro Colato.
5: Por aí, tudo
6: gostaria
5: certo?
6: De participar aí do sorteio da Top Cesta Brasil e pedir a música com Cristi Ralph. É só dizer o preço. Só pra curtir. Obrigado.
5: Só dizer o preço. Sonzeira clássico sertanejo é com a Momento FM, né? Olha, inclusive a Kemoli. Tudo bem, Kemoli? Bom início de semana pra você também. Ótimo mês aí. A Kemoli quer ouvir Mato Grosso Matias Enquanto o Sol Brilhar. Vamos trocar isso aqui agora? Enquanto o Sol Brilhar. Essa música é linda. Mato Grosso Matias. Inclusive, essa música aqui, o Mato Grosso fez pra esposa dele, na época que ela estava passando por problema de saúde.

0: Mato Grosso Matias, linda, né? Linda demais. Uma declaração de amor essa música. Mato Grosso, é Cecílio Nena e Lalo Prado, os compositores dessa música. Lá em 2003 foi lançada e eternizada a voz da dupla Mato Grosso Matias. Música essa é, como eu falei pra você no início dela, Mato Grosso adotou essa canção e relatou forte identificação pessoal com a letra devido ao período em que sua esposa enfrentou e venceu um tratamento contra o câncer. Oito, faltando para as 18 horas, quase na hora, quase naquela hora que todo mundo tá esperando e aguardando, numa segunda-feira, a famosa 6 da tarde da segundona. Melhor que isso, só às 6 da tarde de uma sexta-feira, né, meus amigos? 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
0: 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Vamos lá, tem a galera aqui participando, interagindo, todo mundo querendo ganhar esse prêmio legal, afinal, mês começando e já ganhando um prêmio assim pra encher a dispensa de boa no 0800, é só o Momento FM em parceria com a Top Sexta Brasil, toda segunda-feira no Toca Tudo. Tem ou vale compras de R$100, que foi semana passada, ou a cesta básica hoje, que não é tão básica assim, vai todos os produtos essenciais aí pra você se alimentar muito bem, arroz, feijão, sal, açúcar, óleo, né, o biscoitinho, tá bom? Então já manda ver sua mensagem também. Edmar Feliciano, a Hilda em Bom Jesus ouvindo o Momento, um abraço, povão aí de Bom Jesus, quem mais?
6: Boa tarde, Cris, sou Alzenir Anhaia, gostaria de participar do sorteio da Top Sexta Brasil, obrigado.
0: Valeu, valeu, grande abraço pra você. Alô, Franciele da Luz também, tudo de bom. Meu amigo César Sampaio, o Salsicha também ouvindo o Momento. Loreni da comunidade São Lourenço, abraço. Esses ouvintes queridos aí no interior da cidade, da região. Dona Lúcia, fala comigo, Dona Lúcia.
7: Boa tarde, querido Júnior, eu sou a Lúcia Fiozan, gostaria de participar do sorteio da sexta, da Top Sexta Brasil. Agradeço se for atendida, um abraço, uma boa segunda-feira, uma boa semana.
0: Pra você também, Dona Lúcia. Ana Roberti, tudo certinho por aí, Ana Roberti? Christian Ralph, vou tocar aquela que o ouvinte pediu ali, só dizer o preço, vai ficar pra depois da oração da Ave Maria.
8: Boa tarde, Cris Júnior, Valdivino da Silva, do Bairro dos Esportes, coloca nós no sorteio da sexta básica, da Top Sexta Brasil, hein? Estamos precisando recuperar a dispensa. Ganhei uma vez, é top essa cesta. É bem baguá, que nem...
0: Rechunchuda.
8: Eu agradeço por atendido, Cris. Roda uma música aí da tua escura pra nós ouvir aí. Estamos escutando. Escutando os pingos da chuva na latinha. Um abraço, Cris. Com Deus. Uma ótima semana pra ti.
0: Ô, Valdo, um abraço pra você. Pra toda a sua família aí também, queridão. Sidney Lima e a Pintadinha, para fechar mais uma hora do Toca Tudo 97.

0: é teu e de mais ninguém. Alô, Ademar Frosa. Tudo bem, Ademar? Você gosta da pintadinha também? Ô, Luciana, valeu. Um abraço pra você, Luciana Estefanello dos Santos. Dona Vilma Terezinha, boa noite já, né? O sol já foi embora, aliás, nem apareceu hoje. Só de manhã um pouquinho. Bora, ó, finalzinho de tarde. 18:03. Vem aí a oração da Ave Maria.
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2: Olá, meu irmão, minha irmã. Somos uma igreja viva do Senhor. Comunidades vocacionais onde a vocação nasce, cresce e se fortalece para no mundo irradiar a vida nova do Reino de Deus. Nesse dia rezamos com alegria e esperança pela graça de vivermos mais um mês vocacional. Em nome do Pai, do Filho e do Espírito Santo. Amém. O mês vocacional 2026 nos convida a rezar o tema Comunidades Vocacionais Fazem Missão na História. Pois cremos que todos são chamados a seguir Jesus como discípulos missionários e a partilhar em um caminho sinodal seus dons e carismas. Como membros do corpo de Cristo, somos chamados a animar vocações pelo testemunho de vida, pela oração comunitária, pela solidariedade e pelo diálogo fraterno. Que ninguém se sinta excluído deste chamado. Cada um de nós, no seu lugar próprio e no seu estado de vida, pode ser, com a ajuda do Espírito Santo, um discípulo, missionário, testemunho do amor que o chamou para servir. Por isso, rezemos juntos a oração vocacional. Jesus, tu me destes o dom precioso da vida e conheces a fundo o meu coração. Dá-me a graça de escutar tua voz, para que seja capaz de sonhar e me entregar, com generosidade e vigor, a serviço do reino em tua igreja e no mundo. Maria, Mãe e Mestra, ajuda-me a ouvir teu Filho Jesus e a responder com alegria a minha vocação.

por mais vocações a serviço da vida plena e abundante para todos e todas em nossas comunidades. E assim pedimos a intercessão da Virgem Maria, rezando: Ave Maria, cheia de graça, o Senhor é convosco. Bendita sois vós entre as mulheres e bendito é o fruto do vosso ventre, Jesus. Santa Maria, Mãe de Deus, rogai por nós, pecadores, agora e na hora de nossa morte. Amém. Que o Deus Criador, pela intercessão de Nossa Senhora, Mãe das Vocações, vos abençoe. Em nome do Pai, e do Filho, e do Espírito Santo. Amém.

0: Define a oração da Ave Maria.
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5: Olha que bora, seus lindos e bonitos! Em casa, tá? Já chegou? Tá no seu carro ainda? Então vai de boa, vai tranquilinho, né? Já falei pra ti, não acelera demais, senão eu não vou de carona contigo. Vai sossegado, né? Sem pressa, aliás, a pressa é inimigo da perfeição, então sossegadinho, saindo agora, né? Já vai aí pensando o que você vai fazer nessa noite de segunda-feira, né? E com certeza chegará em casa aí no seu local, no seu destino, em total segurança e ouvindo ao Momento FM. Ouvindo o Gordinho Falante por aqui. Prazeraço sempre poder comunicar com o melhor ouvinte. Você do outro lado que me concede nas tardes por aqui o melhor, a melhor música, a melhor audiência do rádio. Dela e da Cecília, Ivomar Basotti, coisa linda o jardinzão, hein, rapaz? Tá caprichando o jardim lá, o Basotti. Tem mais ouvinte ligado com a gente? Claro que tem.
6: Bom dia, Cris. Tudo bem? Aqui é a Malene, senhora do bairro Torneal. Gostaria de participar do sorteio da Top Cesta Brasil. E se você puder tocar a música Thalita e Elis com os Atuais,
5: Mississippi.
6: Agradeço.
5: Ah, Mississippi. Dona Valdere Girardi do Veneza. Quem mais está por aqui? Stephanie Narciso no São Jorge. Participando, até porque está valendo sua participação. 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
1: Boa tarde, gostaria de participar do sorteio da Top Cesta Brasil, Amanda Lopes.
0: Valeu, tá participando.
2: Boa tarde, Cris, Aldeire Barbosa. Cris, me põe no sorteio da Top Cesta Brasil e toca o cordão de ouro com trio para a herradura para nós. Valeu, tudo de bom.
0: Tudo de bom, Leorizão. Grande abraço para o amigo, boa semana.
3: Boa tarde, Cris. Gostaria de participar do sorteio aí da Top Cesta. Toca uma música bem apaixonada para nós, que é o tio Angelim. E agradeço por atendido, Analice Moreira, Soromei.
0: Abraço, Analice Moreira. Um alôzinho especial pra Silvia dos Santos também, tá ligadinho, vindo o momento. Prepara o teu chimarrão daí, que eu já tô com o meu pronto daqui. Vamos tomar umas cuias junto hoje. Segundona, 18 graus é a temperatura. Anoitecendo na capital do milho. Bom início de semana. Um abençoado mês de agosto pra você.

0: aí o som dos nativos, capricha, gaiteiro, capricha, uma marca bem bagual pra nós, hein? Silva dos Santos, ligadinho, ouvindo, curtindo também, Adriano Lunardelli, boa noite pra você, valeu, Edenilson, fala aí, queridão.
1: Boa tarde, Cris Júnior, tudo certo?
0: Bom demais.
1: É o Gilson Lopes, meu amigo.
0: E por aí?
1: Tudo ok, dominado aí?
0: Aqui sempre.
1: Eu me põe no sorteio da sexta base, palco sexta aí. Me manda aquele abração aí pro pessoal da IDM.
0: IDM Escapamento, sempre ouvindo o som da 97.9. 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
5: Boa tarde, Cris. Aqui é Ivonilda Lima. Queria participar da Top Cesta Brasil e pedir a música com Gilberto e Gilmar, do Outro Lado da Cidade. Obrigado, Cris Júnior. Um bom trabalho. Tudo de bom. Obrigado, se for atendido.
0: Valeu, valeu, valeu. Aquele abraço. Do Outro Lado da Cidade tem... Tem nada. Aqui, ó. Gilberto e Gilmar, os ouvintes mais apaixonados do Brasil. Cris Júnior, me coloca no sorteio. Josiane Aparecida Castro, Jorge Matheus. Se der tempo, eu toco, tá bom, Josiane? Tô devendo um montão de músicas aqui pra galera já. O Fernando Santos participando do sorteio da Top Cesta Brasil. Alô, Franciele Canani, boa noite. Leandro Lopes, boa noite. Tudo de bom. Excelente, abençoada semana. Sandra, ligadinho, vendo o momento. Sandra Quiela. Quiela, isso? Quem mais? O Luiz Sérgio da Silva, tchê. Como é que tá as coisas por aí, Luiz Sérgio? Bom? Choveu também? Aqui só deu uma pancada de chuva, agora tá de boa. Tá sossegado o tempo. Bom pra dormir hoje, né? Bem fresquinho.
6: Oi, Cris, tudo bem? Daiane Grasmin Chancherê, quero participar do sorteio da sexta da Top Brasil. Desejar um ótimo fim de tarde pra todo mundo que tá ligado no momento. Um abraço.
0: Valeu, aquele abraço, tudo de bom. Elaine Sequeixo também ligadinha. Elisandra Notonial na audiência da Rádio Mais Ouvida, hein, Cris Júnior?
7: Boa tarde, Cris.
0: Tarde.
7: Pedro Antônio Notonial, me coloca no sorteio da Tops Sextas Brasil.
0: Beleza, garotinho. É modão que você quer, então tome ele, modão.
8: Os apaixonados cantarem com a gente assim, ó. 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

0: É o som do Rogério Magrão e banda Recaída Certa. Tá precisando de uma oportunidade no mercado de trabalho? Quer trabalhar? Então se liga.
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0: Quase na hora do sorteio, é você que vai ganhar essa cesta básica hoje. Você pode escolher, tanto você pode segurar para você, como você pode fazer uma doação, caso você assim queira, né? Pode doar para uma família que você saiba que esteja precisando, neste momento, início de mês, né? Só se tu já recebeu os pila para ir fazer rancho, eu não recebi ainda. A dispensa fazendo eco. Mais ou menos assim ou não? Alô?
6: Oi, meu nome é Gabriel Vitória Siqueira. Gostaria de participar do sorteio do Top Sexta Brasil. Agradeço se for atendida.
0: Grande abraço pra ti também. Alô, meu amigo Rivelino. Por onde andas? Por onde fores? Estarei contigo na companhia, Rivelino, em 97.9. Toca o modão, Crijona. Você tá muito comportado, Rivelino. Tô achando você muito comportado. Algo de errado não está certo. Ô, Lucideia, ó, nem vão cutucar o Rio aí, porque quando ele começa, ele não para mais, né? Lucineia Girardi do São Jorge, boa noite pra você também. Marcos Araújo, boa noite. Alô!
7: Boa tarde, Cris, tudo bem? Franciele Lautaro da Luz, queria participar do sorteio aí da sexta, da Top Sexta Brasil. Beleza? Paga uma música aí pro meu marido Idelar aqui, pra minha filha Maikele, pra todos que estão curtindo a Momento FM. Beleza? Bom final de tarde pra todos.
0: Valeu, valeu. Alô!
8: Boa tarde, Momento. Eu, Israel Chagas, queria participar do Top Sexta Brasil. Desejar a todos uma boa semana.
0: Pra você valeu, também, lugar. Uma abençoada semana, meu amigo Israel.
9: Boa noite, quero participar do sorteio da cesta básica da Top Sexta Brasil. Agradeço por atendida. Meu nome é Roseli Peronte.
0: Ô, Roseli Peronte, que bom receber tua mensagem aqui no nosso Toca Tudo. Portal Gaúcho, 23 faltando para as 19 horas. Eu vou realizar o sorteio agora. Cruzem os dedos.

0: carisma lá das antiguinhas, Lágrimas Sobre a Mesa.
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0: Essa aqui não pode faltar no bailão também, né? Rosane Vargas, boa noite. Quem mais? Anália Baldiceira? Tá participando já, valeu. Tá melhorando já, Anália Baldiceira? É, melhoras pra você. Na hora que melhorar, diz que vai lá no bailão do Rama, né? Pra testar. Pra testar a coluna, ver se ficou boa.
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0: Vamos lá, 15 minutos faltando para as 19 horas.
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0: 18 horas 45 minutos.
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0: 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Alô, Rodrigão, da Lotérica Pé Quente, fala comigo, meu querido.
15: Fala, Cris Júnior. Hoje eu também quero participar do sorteio da sexta, da Top Sextas, né? E amanhã eu quero participar do sorteio da Mega Sena, 135 milhões.
0: Eu também.
15: Você é nosso convidado especial, mas hoje pode reservar a cesta aí, que a cesta é minha. E Júnior, aquele abraço, não esqueça, hein? 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Cris Júnior é o cara, hein? Grande abraço, até mais.
0: Ô, Rodrigão, grande abraço. 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
16: Ô, potência!
0: É diferenciada, né, Rodrigão? 135 milhões amanhã. Ah, mas eu vou cedo lá na lotérica fazer minha fezinha. Vai que amanhã é o meu dia de sorte, né? Vai que amanhã Deus olha pra esse filho aqui e diz assim: eu vou te dar uma parte, não vou te dar todo o prêmio, não. Você vai ter que dividir com alguém. Eu divido, mas valendo. Divido umas 10 pessoas, se for o caso. Não tem problema, né, Rodrigão? Um prêmio desse aí, rapaz. Ganhar sozinho é muito. Alô, Paulo Sérgio de Bom Jesus, boa noite.
17: Boa noite, Silvano Faustino. Queria participar do sorteio da sexta, da Top Sextas Brasil. Momento FM, emoção o tempo todo.
0: Ah, abraço pra você, quem mais?
18: Boa noite, Cris Júnior. O meu nome é Marlon Vinícius Rodrigues. Quero participar do sorteio da Top Sexta Brasil. Se for possível, toque Ana Castelo.
0: Ah, e hoje não vai dar tempo, tá bom? Mas um abraço pra você, pra sua família, um bom início de semana. Agora o Cris Júnior já vai tirando o time de campo aqui, mas antes eu vou anunciar quem ganhou, então, a cesta básica de hoje. 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E hoje quem ganhou a cesta básica foi... Alô, Nercinda Alves dos Santos. Final telefone 4655. Parabéns, Dercinda. Você faturou, então, uma cesta básica. Passar aqui na rádio amanhã, já em horário comercial, se você quiser. Retirar a autorização e buscar a cesta básica lá na Top Cesta Brasil, tá? Não ganhou? Fica triste, não, que amanhã tem mais prêmios na rádio, que mais dá prêmios na região. Pra Momento FM, a rádio do povão. Daqui a pouquinho, a Voz do Brasil, às 19 horas, 8 horas da noite, tem o Bailão da 97 com... Quem tá no bailão lá, nem sei também. Alguém vai estar aí, tá? Beijo do Cris Júnior, fiquem todos com Deus e até amanhã, 4 da tarde, aqui na Momento, com mais uma edição do Toca Tudo. Tchau.

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3: Olá, boa noite.
2: Boa noite para você que nos acompanha em todo o país.
3: Segunda-feira, 3 de agosto de 2026.
2: Vamos ao destaque do dia.
3: Agosto Dourado.
2: Mês reforça a importância do aleitamento materno para a saúde do bebê. Graziele Bezerra.
4: O leite materno é o alimento mais completo para os bebês. E até os 6 meses de vida, eles não precisam de mais nada.
3: El Niño causa fortes chuvas e secas severas em regiões do país.
2: Cidades em emergência ou calamidade podem solicitar recursos federais para ações de defesa civil. Luana Karen.
5: A ajuda pode vir em forma de assistência humanitária, como distribuição de água, alimentos, colchões e kits de higiene. Também pode ser no restabelecimento de serviços essenciais.
3: Pilhas, baterias, eletrônicos, dá para jogar fora no lixo comum?
2: Vamos saber como fazer o descarte correto desse tipo de material na reportagem de Graziele Mendonça.
6: Vale seguir a chamada regra dos 3 R's: reutilizar, recondicionar e reciclar.
3: Hoje na apresentação da Voz do Brasil, Mariana Jungmann e Luciano Seixas.
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3: É no leite materno que o bebê encontra tudo o que precisa: alimento, proteção e afeto.
2: Por isso, todo mês de agosto é dedicado à amamentação e fica conhecido como o Agosto Dourado.
3: Nessa Semana Mundial do Leite Materno, vamos lembrar dos desafios e benefícios desse gesto, que é natural, mas nem sempre uma tarefa simples.
2: A iniciativa é coordenada globalmente pela Aliança Mundial para Ação em Aleitamento Materno, em parceria com a Organização Mundial de Saúde e o Unicef.
4: A cor é de leite mesmo, mas tem sabor de aconchego e valor de ouro. O leite materno é o alimento mais completo para os bebês. E até os 6 meses de vida, eles não precisam de mais nada. A coordenadora de políticas de aleitamento materno da Secretaria de Saúde do Distrito Federal, Maria das Graças Cruz, explica o porquê.
7: O bebê até 6 meses, ele tem parte do quebra-cabeça no seu sistema digestivo e as outras peças estão dentro do leite da mãe. E aí, quando ele se alimenta, ele vai formar o seu intestino e vai completar aquele quebra-cabeça de forma que esse bebê tenha uma boa saúde, que não venha ter alergias, que não venha correr risco de ter obesidade, de diabetes e até hipertensão na vida adulta.
4: Todos os anos, a campanha Agosto Dourado reforça a importância do aleitamento materno para a saúde do bebê. A edição deste ano vai além. Destaca o papel da amamentação na segurança alimentar, na redução da pobreza e na sustentabilidade ambiental, como explica Sônia Isoyama Venâncio, coordenadora-geral de Atenção à Saúde das Crianças, Adolescentes e Jovens do Ministério da Saúde.
8: O leite materno é o primeiro alimento que é oferecido para o bebê, garantindo o direito humano, né, alimentação adequada. Vai também favorecer a garantia da segurança alimentar e nutricional dessa criança, por ser esse primeiro alimento, né, que é oferecido, e também é muito importante para a sustentabilidade do planeta, né, porque ele é um alimento que não vai necessitar de embalagens, o consumo de água para sua produção.
4: Uma forma de apoiar as mulheres que amamentam é por meio da rede de bancos de leite humano brasileira, que é a maior do mundo. O leite coletado é destinado em especial especial a recém-nascidos prematuros e de baixo peso, internados em UTIs neonatais. Mas os bancos de leite também dão suporte às mulheres que enfrentam dificuldades para amamentar. Mãe de primeira viagem, a militar Renata Lúcio recorreu a uma dessas unidades no Distrito Federal para conseguir alimentar a filha, Betina.
9: Ninguém fala da dificuldade que é a amamentação. A gente acha que é instintivo, que a gente vai ter um bebê e a gente já vai conseguir amamentar, e não é bem assim. A gente tem muitos desafios, é difícil. Tive mastite, eu tive fissura, tive bastante desafios, e o banco de leite foi o que me ajudou, né?
4: A rede brasileira de bancos de leite humano conta com 237 bancos e 249 postos de coleta em todo o Brasil. Pelo número 136 do Ministério da Saúde, é possível obter informações da unidade mais próxima da sua casa. Reportagem Graziele Bezerra.
3: Manter a caderneta de vacinação atualizada garante proteção contra doenças graves, prolonga a vida e contribui para um futuro mais saudável.
2: E está na hora de atualizar a caderneta de crianças e adolescentes. Começou hoje e vai até 1º de setembro a campanha nacional de multivacinação.
3: No caso dos bebês, a vacinação desempenha a função de ensinar o corpo em desenvolvimento a se defender de forma segura.
2: E uma das vacinas que mais causam dúvidas é a BCG, que protege os recém-nascidos e crianças pequenas contra as formas mais graves e fatais da tuberculose.
10: Conhecida por deixar aquela famosa

0: um processo muito tranquilo, né, de orientação e também de acesso, né, à vacina.
1: A chefe da Unidade de Vigilância em Saúde do Hospital Universitário de Brasília, Deise Mendonça, explica a importância da BCG logo nos primeiros dias de vida.
2: Porque o bebê, ele nasce com pouca proteção. Ele nasce somente com aqueles anticorpos da mãe, que a mãe passou para ele durante a gestação. Depois, ele tem que tomar as vacinas para ficar protegido contra essas doenças que estão aí, que a mãe não conseguiu passar proteção para ele. Criança nasceu acima de 2 quilos, ela já faz a BCG na maternidade, nas maternidades públicas, né? Nas privadas, eles procuram a sala de vacina.
1: Após a aplicação, é comum que apareça uma pequena mancha avermelhada no braço direito. Com o passar das semanas, essa reação evolui para uma pequena ferida que cicatriza naturalmente. A BCG integra o Calendário Nacional de Vacinação, é oferecida gratuitamente nas unidades do Sistema Único de Saúde e está disponível para crianças menores de 5 anos que ainda não tenham sido imunizadas. Você pode conferir todas as vacinas do Calendário Nacional em gov.br/saúde. Reportagem Thaís de Araújo.
3: Atenção, estudantes pré-selecionados no processo seletivo do Fundo de Financiamento Estudantil, FIES.
4: Termina amanhã o prazo para complementar as informações da inscrição no sistema.
3: O FIES concede empréstimo a estudantes em cursos de graduação ofertados por instituições privadas que participam do programa.
4: O processo seletivo referente ao segundo semestre alcançou mais de 127 mil inscritos.
5: Os estudantes pré-selecionados na chamada regular do Fundo de Financiamento Estudantil, ou FIES, têm até 4 de agosto para complementar as informações da inscrição no sistema disponível no endereço fiesseleçãoaluno.mec.gov.br. Após essa etapa, os candidatos deverão validar a documentação da instituição privada de educação superior. Concluída a validação, os pré-selecionados deverão comparecer em um agente financeiro no prazo de até 10 dias úteis. As convocações ocorrerão de 7 de agosto a 24 de setembro. O processo seletivo do FIES inclui a reserva de 50% das vagas para estudantes com renda familiar de até meio salário mínimo por pessoa e com inscrição ativa no cadastro único. Os pré-selecionados que atendam aos critérios do FIES Social poderão financiar até 100% do valor das mensalidades do curso. Mais informações em acessounico.mec.gov.br/FIES. Thaísa Vitória para a Voz do Brasil.
3: Chuvas acima da média na região sul, seca e calor acentuados na porção norte. Fenômenos climáticos como o El Niño provocam impactos distintos.
4: Para enfrentar essa situação, estados e municípios devem acompanhar as ações para a prevenção de desastres naturais.
3: E ficar atentos para os protocolos de ajuda federal em casos de emergência e calamidade pública.
6: Nos diferentes tipos de desastres naturais, o reconhecimento da gravidade da situação pode abreviar o envio de recursos e apoio técnico, amenizando os impactos para a população. Quando há situação de emergência, o município ainda consegue atuar, mas precisa de apoio externo para atender a população. Já quando o estado é de calamidade pública, os danos são tão graves que exigem medidas excepcionais e maior apoio do governo federal. Para tornar oficial qualquer uma dessas condições, o governo municipal ou estadual deve emitir um decreto e registrá-lo no Sistema Integrado de Informações sobre Desastres. Se os critérios forem atendidos, o Ministério da Integração e do Desenvolvimento Regional publica uma portaria reconhecendo a situação. A ajuda pode vir em forma de assistência humanitária, como distribuição de água, alimentos, colchões e kits de higiene. O apoio federal também pode ser empregado no restabelecimento de serviços essenciais. O apoio extra também pode chegar diretamente ao cidadão. Entre as possibilidades está o saque calamidade do FGTS, de até R$ 6.220 por conta vinculada. De acordo com a diretora executiva de fundos de governo da Caixa Econômica Federal, Daniele Mendonça, entre janeiro e julho de 2026, 548 municípios de 17 unidades da federação foram habilitados para o pagamento do saque calamidade.
7: O saque calamidade é um momento de necessidade pelo qual o trabalhador pode fazer uso

0: desse saque. Situação formalizada tanto pelo governo local quanto pelo Ministério do Desenvolvimento Regional, ele pode fazer a solicitação por meio do aplicativo do FGTS, disponível nas principais lojas de aplicativo de forma gratuita ou em uma das agências da Caixa. E em situações de calamidade, a Caixa faz o deslocamento do caminhão Caixa para fazer o atendimento dessa população com necessidade de fazer uso do saque.
1: Ao lado do El Niño estão as mudanças climáticas, na explicação dos cenários naturais cada vez mais adversos. É o que afirma o meteorologista do Instituto Nacional de Meteorologia, IMET, Leidson Dantas.
2: A nossa atmosfera tem um constante trabalho para manter o nosso planeta em estado de equilíbrio, numa temperatura ideal para todos nós sobreviver. E se a gente dá um conteúdo a mais, um ingrediente a mais de aquecimento, provoca esses extremos climáticos que a gente vem observando.
1: Com a previsão de fortalecimento do El Niño neste segundo semestre, a orientação é, antes de tudo, manter-se bem informado. Entre os canais oficiais está portal.imet.gov.br. Reportagem Luana Karen. Correto do lixo eletrônico é fundamental para garantir o equilíbrio do meio ambiente.
3: Para que esse descarte seja feito, existem pontos de coleta por todo o país.
1: O material pode ser recondicionado da forma correta e ganhar outras destinações.
4: Plástico, papel, alumínio, materiais que devem ser separados para a coleta de lixo e seguirem para a reciclagem. Mas e no caso de celulares, computadores, baterias e outros eletrônicos, o que fazer? Neste caso, vale seguir a chamada regra dos três R's: reutilizar, recondicionar e reciclar. Se o equipamento eletrônico não pode ser reutilizado por outra pessoa, uma opção é recondicionar, ou seja, consertar o equipamento. No Guará, a 20 minutos do centro de Brasília, há um ponto de coleta dentro de uma unidade do SESC. Lá são deixados vários tipos de componentes eletrônicos. É o que conta Alessandra Sá, assistente de suporte à gestão do SESC DF.
5: Qualquer pessoa pode vir, né, entregar seu lixo eletrônico, né, para estar descartando, fazer um descarte correto, né, em nossos PEVs, que o SESC disponibiliza em todas as nossas unidades, né, para preservação do meio ambiente, né, carregador, tablets, TVs.
4: Do Guará, o material segue para uma organização da sociedade civil, onde os resíduos são separados. Os que precisam de algum conserto ou formatação são recondicionados. E de lá, distribuídos para diversos pontos, inclusive para cursos gratuitos para a população. O que não tem conserto é separado e organizado e segue para o terceiro R, a reciclagem. Cada pedaço segue um caminho, como explica o coordenador da organização Programa Amando o Futuro, Fábio Oliveira.
6: Aquilo que não tem condições de uso nenhuma dentro da nossa unidade, a gente consegue fazer a descaracterização dele, fazer a separação por tipos de componentes, ou seja, placas, circuito impresso eletrônico, plástico, ferro, cobre, isopor, enfim. Cada tipo de componente a gente consegue fazer a separação e encaminhar para a indústria de reciclagem.
4: Mas para que tudo isso aconteça, o trabalho começa com a população, que deve realizar o descarte correto do lixo eletrônico, como explica o coordenador-geral de inclusão digital do Ministério das Comunicações, Gustavo Fernandes Lima.
7: Hoje a gente tem no site do Ministério das Comunicações, na página do programa Computadores para a Inclusão, um link com um mapa por todo o território nacional, com os diversos pontos de coleta que tem espalhados. A gente está falando de mais de 10 mil pontos de coleta de resíduos eletrônicos, de pilhas e baterias.
4: Para saber onde há um ponto de coleta de resíduo eletrônico na sua cidade, acesse o site do Ministério das Comunicações em gov.br. /MCOM. Com locução de Graziela Mendonça, reportagem Márcia Fernandes.
3: Um caso de reaproveitamento. Computadores que seriam descartados ganham uma nova utilidade e ajudam no acesso à tecnologia.
1: Além de recuperar equipamentos para escolas, bibliotecas e telecentros, um centro de recondicionamento no Distrito Federal oferece cursos gratuitos para o cidadão.
3: Conheça a iniciativa na reportagem de Pablo Mundim.
8: No Centro de Recondicionamento de Computadores do Distrito Federal, equipamentos que seriam descartados são recuperados para projetos de inclusão digital. No Distrito Federal, no Centro de Recondicionamento de Computadores, cada equipamento passa por um processo completo de recondicionamento. No fim, o que poderia virar apenas sucata se transforma em equipamentos destinados a projetos de inclusão digital. Tudo feito para que os computadores sejam totalmente reaproveitados, explica Adler Braga, técnico de recondicionamento.
9: recondicionamento.
10: O computador vem para cá, quando ele chega aqui, a gente dá uma sobrevida para ele, a gente já faz o primeiro passo, né, que é a sanitização de dados, que a gente recebe o computador com HD, então a gente é responsável por esses dados, então a gente faz essa etapa. Posteriormente, a gente faz a limpeza externa, interna, né, na verdade. A gente troca as peças, instala os programas e deixa tudo funcionando corretamente. A gente recebe um termo de doação para destinar esse computador para alguma instituição.
9: Depois de recondicionados, os computadores seguem para escolas, bibliotecas, telecentros e outras instituições que ampliam o acesso à tecnologia. Nem tudo pode ser reaproveitado. As peças sem condições de uso seguem para reciclagem. O centro também oferece formação para novos profissionais, disse Simone Cabral, coordenadora pedagógica.
11: A maioria vem para fazer o curso mesmo para o mercado de trabalho, né? São totalmente gratuitos os cursos, né? Todos com certificado.
9: São cursos de informática básica, design gráfico, manutenção de computadores e celulares, marketing digital, inteligência artificial, operação de drones e Excel avançado. As aulas são destinadas a adultos e jovens. As capacitações têm carga horária entre 60 e 80 horas. As inscrições para os cursos podem ser feitas pela internet ou presencialmente na unidade do Gama, no Distrito Federal. Empresas e órgãos públicos que desejam dar uma destinação social aos equipamentos eletrônicos também podem procurar um dos centros de recondicionamento de computadores espalhados pelo país. Reportagem Pablo Mundim.
12: O Ministério da Fazenda iniciou consulta pública para definir os setores obrigados a cumprir regras de monitoramento de emissões no mercado brasileiro de carbono.
3: A iniciativa visa criar um sistema de dados oficial para o Sistema Brasileiro de Comércio de Emissões.
12: Proposta preliminar prevê a introdução gradual das obrigações em três etapas.
3: A primeira tem início previsto para 2027 e abrange indústrias do setor de minérios, petróleo e transporte aéreo.
12: A consulta pública está disponível no site do Ministério da Fazenda até 28 de agosto em gov.br/fazenda.
3: Produção de alimentos sem prejudicar o meio ambiente. Essa é a proposta da agricultura de baixo carbono.
12: E a empresa brasileira de pesquisa agropecuária, Embrapa, está certificando culturas que usam esses processos, o que agrega valor à produção.
3: Para receber a certificação, os produtores passam por capacitação e análises independentes de produção.
13: A agropecuária de baixo carbono é um modelo de produção sustentável que reduz a emissão de gases de efeito estufa com práticas como o plantio direto, a recuperação de pastagens degradadas e a integração lavoura-pecuária-floresta. Realidade que fez a Embrapa criar uma estratégia para comprovar a sustentabilidade da produção brasileira. São protocolos científicos de certificação voltados à produção agropecuária de baixo carbono, agregando valor aos produtos e ampliando oportunidades comerciais. A presidente da Embrapa, Silvia Massuá, detalha.
14: Cada vez mais o produtor rural tem mais consciência, ele tem que produzir mais e mais, cada vez mais de maneira sustentável, preservando os recursos naturais, né? Uso eficiente de água, de solo. A partir disso daí, cada vez mais a Embrapa tem gerado tecnologia e incentivado, através das capacitações, que eles usam essas novas tecnologias para ter essa agricultura mais sustentável.
13: A iniciativa reúne diferentes cadeias produtivas, carne bovina, leite e sorgo, e busca reconhecer, com base em critérios técnicos e auditorias independentes, os sistemas de produção de baixo carbono. O produtor Hamilton Kundak é presidente da Cooperativa Reca, um conjunto de sistemas agroflorestais que produz castanha, pupunha, cupuaçu, café e andiroba na Amazônia. Ele fala sobre o impacto da certificação.
15: Um trabalho muito bacana que o Reca faz de preservação, de orientação, de conscientização, de respeitar as nossas florestas. Porque se o produtor estiver recebendo valor agregado, ele não vai derrubar. Ele vai ser o guardião da floresta.
13: Além da carne, do leite e sorgo, a Embrapa prepara o lançamento da certificação para a soja em 2027. Reportagem Luciana Colares de Holanda.
12: Se você aplica no Tesouro Direto, um recado importante. O aplicativo oficial do programa vai deixar de funcionar a partir do dia 17 de agosto.
3: Com isso, consultas e novos investimentos devem ser feitos no site do Tesouro Direto ou no aplicativo do próprio banco.
1: O aplicativo do Tesouro Direto será desativado a partir do dia 17 de agosto. Após a desativação, os investidores vão poder acessar os serviços pelo Portal do Investidor, no site oficial do Tesouro Direto ou pelo aplicativo da instituição financeira, onde mantém a conta de investimentos. De acordo com informações do Ministério da Fazenda, nesses canais será possível consultar a carteira, verificar títulos e rentabilidade, realizar aplicações e resgates e acessar o histórico de operações. A mudança não altera os investimentos já realizados. Títulos, valores investidos, rentabilidade e demais informações permanecem disponíveis nos novos canais de acesso. Não é necessário realizar nenhum procedimento em relação aos investimentos existentes. Em caso de dúvidas, os investidores devem consultar os canais oficiais de atendimento do Tesouro Direto. Lucília Araújo para a Voz do Brasil.
12: Passageiros de voos internacionais com bens a declarar podem deixar o aeroporto sem passar pela fila de fiscalização aduaneira.
3: Já está valendo a declaração eletrônica de bens de viajantes, que pode ser preenchida pela internet.
12: Com a nova plataforma, o Sistema da Receita Federal analisa os dados declarados automaticamente.
3: Confira os detalhes na reportagem de Daniele Popov.
16: A Declaração Eletrônica de Bens de Viajantes, EDBV, já está disponível, segundo informou a Receita Federal. A funcionalidade de registro automático de bens pode ser utilizada por aquelas pessoas que viajam de avião. Agora, boa parte das declarações poderão ser registradas automaticamente dentro dos critérios de gerenciamento de risco adotados pela Receita. Ao preencher a declaração, o viajante poderá seguir diretamente para o desembarque, sem necessidade de se apresentar ao atendimento aduaneiro para bens a declarar. Com a mudança na forma de declaração de bens, a fiscalização é direcionada às situações que demandem análise específica. Após o viajante preencher e enviar a declaração eletrônica de bens, o sistema realiza o tratamento das informações com base em critérios de gerenciamento de risco. As declarações enquadradas para registro automático não precisam de atendimento presencial. As demais permanecem sujeitas aos procedimentos de controle aduaneiro e avisos de mensagens vão aparecer na tela do sistema de declaração. A nova ferramenta não altera as competências da fiscalização aduaneira, que continua responsável pela seleção, conferência, revisão de declarações, exigência de tributos, entre outras medidas. Então fique atento. Se você estiver viajando para outro país ou voltando para o Brasil, preencha a declaração de bens no sistema. O endereço é edbv.receita.fazenda.gov.br. Daniele Popov para a Voz do Brasil.
12: Essas foram as notícias do governo federal.
3: Uma realização da Secretaria de Comunicação Social da Presidência da República.
12: Com produção da empresa Brasil de Comunicação.
3: Fique agora com as notícias do Poder Judiciário e do Congresso Nacional. Boa noite.
12: Boa noite, até amanhã.
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18: Você vai ouvir agora notícias do Poder Judiciário.
19: Presidente do STF diz que críticas republicanas contribuem para fortalecer a democracia.
20: Abertura da urna eletrônica entusiasma estudantes em Brasília.
19: Corte Especial do STJ abre segundo semestre forense.
20: Boa noite, eu sou Marcela Luiza.
19: E eu sou Marta Ferreira.
20: Na abertura do segundo semestre do ano judiciário de 2026, o presidente do STF disse que críticas republicanas contribuem para fortalecer a democracia.
19: O ministro Edson Fachin também ressaltou o compromisso permanente do tribunal com a continuidade da prestação jurisdicional. Pablo Lemos.
21: Na abertura do segundo semestre do ano judiciário de 2026, nesta segunda-feira, o presidente do Supremo Tribunal Federal, ministro Edson Fachin, afirmou que as decisões do tribunal sobre temas de grande repercussão social são naturalmente objeto de debate público.
22: Um tribunal constitucional que decide todos os dias temas de grande repercussão social há de aceitar como natural que suas decisões sejam debatidas, analisadas e, por vezes, contestadas pela opinião pública. Essa tensão quando exercida dentro dos limites republicanos, não fragiliza a instituição. Ao contrário, a fortalece e fortalece a democracia.
21: Entre 2 e 31 de julho foram proferidas 245 decisões e expedidos 921 despachos. Isso demonstra, segundo o presidente do STF, o compromisso do tribunal com a continuidade da prestação jurisdicional.
20: Cerca de 150 estudantes do Centro de Ensino Médio Elefante Branco, em Brasília, conheceram a urna eletrônica de votação por dentro.
19: O evento marcou o início da primeira semana nacional do Sistema Eletrônico de Votação. Fábio Ruas.
0: A abertura da urna eletrônica contou com a participação do ministro substituto do TSE, Naue Bernardo Pinheiro de Azevedo, que foi aluno do Colégio Elefante Branco. Ele ficou emocionado com antigas lembranças de colégio e se mostrou satisfeito com o nível dos questionamentos feitos pelos estudantes durante a abertura da urna.
2: Foi muito legal e é impressionante ver o quanto a garotada está afiada. Algumas perguntas que foram feitas aqui, houve pergunta inclusive sobre a linguagem de programação da urna. Então, assim, é muito empolgante ver o que essa garotada pode fazer.
0: A Semana Nacional do Sistema Eletrônico de Votação segue até sexta-feira, com atividades em todo o país.
20: A Corte Especial do STJ realizou hoje a sessão de abertura do segundo semestre forense de 2026.
19: O presidente do tribunal conduziu a sessão, Fátima Uchoa.
5: O ministro Herman Benjamin fez um breve balanço da gestão que se encerra neste mês e chamou a atenção para o grande volume de processos que chegaram ao STJ durante o plantão em julho.
23: Nós recebemos 10.352 processos em 2025. 9.570, em um ano, um aumento de quase 10%.
5: O ministro também destacou resultados positivos com a convocação de juízes auxiliares temporários na redução do acervo processual nos gabinetes.
23: O acervo atual do Superior Tribunal de Justiça é de 367 mil processos, aproximadamente. Podem verificar os resultados da força-tarefa dos juízes convocados temporariamente, houve uma redução de 42%.
5: Com o reinício do ano forense, voltam a correr os prazos processuais.
20: TST retoma semestre com a meta de manter o ritmo de produtividade dos 6 primeiros meses deste ano.
19: No primeiro semestre, a Corte julgou 274 mil processos. Marla Lacerda.
24: Na sessão que marcou a abertura do segundo semestre, o presidente do TST e do Conselho Superior da Justiça do Trabalho, ministro Vieira de Mello Filho, assumiu o compromisso de repetir as metas e os resultados alcançados nos primeiros 6 meses do ano. Entre janeiro e junho, a Corte registrou um aumento no número de processos julgados, quase 26% a mais do que no mesmo período do ano passado.
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20: Uma boa noite.
19: E até amanhã.
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1: Eu sou Paula Groba.
2: E eu sou Ricardo Nakaoka.
1: E estes são os destaques de hoje do Jornal do Senado, que começa agora.
2: Universidades poderão reservar prioridade para estudantes da própria região.
1: Projeto impede redução planejada na vida útil de produtos.
2: Regulamentação da inteligência artificial. Especialistas pedem proteção ao jornalismo e à inovação.
1: Boa noite.
2: Boa noite.
1: Nem sempre quem mora perto tem mais chances de estudar na universidade da própria região. Um projeto pronto para votação no Senado quer mudar essa realidade e permitir que as instituições de ensino superior priorizem estudantes locais nos processos seletivos.
2: A medida busca reduzir as desigualdades regionais e incentivar a formação de profissionais para atuar nas próprias comunidades. Repórter Marcela Cunha.
3: O projeto da senadora Daniela Ribeiro, do Progressistas da Paraíba, permite que universidades e outras instituições de ensino superior usem a origem geográfica do candidato como critério de seleção. Na prática, a instituição poderá dar uma vantagem, como um bônus na nota, a candidatos que moram no mesmo estado ou em municípios próximos ao campus. O texto não altera as cotas sociais ou raciais. Para o senador Lucas Barreto, do PSD do Amapá, o critério geográfico ajudaria estudantes de estados mais isolados a disputar vagas nas universidades da própria região.
4: Porque são muito poucas vagas na Universidade Federal do Amapá. E nós estamos ali do outro lado do Rio Amazonas. Estamos longe de tudo. E esse bônus beneficia os amapaenses que tiverem acesso ao vestibular.
3: A medida não será obrigatória e o projeto não define o valor do bônus nem o modelo a ser adotado. O formato do benefício deverá ser um dos pontos de discussão. O Supremo Tribunal Federal já considerou inconstitucional uma regra que reservava 80% das vagas da Universidade do Estado do Amazonas para estudantes da região, por entender que violava a igualdade de tratamento entre os brasileiros.
1: E você sabia que o Senado tem um curso gratuito que ensina a propor ideias que podem até virar lei? É a Oficina Legislativa do E-Cidadania.
2: E tem premiação no final do ano para professores e alunos autores das sugestões que conquistarem mais apoio popular. Quem traz os detalhes é a repórter Marcela Diniz.
5: Criada há 6 anos para aproximar estudantes do processo de construção das leis, a Oficina Legislativa do portal E-Cidadania do Senado Federal mostra o caminho das pedras para a apresentação de ideias que poderão virar lei e influenciar a vida dos brasileiros. Apesar de ter sido pensada a princípio para escolas de educação básica e do ensino superior, hoje o material didático está todo disponível na internet. Então, a oficina legislativa pode ser feita por qualquer grupo de pessoas, como coletivos, movimentos sociais e culturais, comunidades indígenas e quilombolas, por exemplo. O Luiz Maciel, da equipe da Oficina Legislativa, destaca que haverá premiação para professores e alunos do Distrito Federal.
6: Nesta primeira edição, teremos 4 notebooks na premiação. 2 notebooks serão para os professores que tiverem o maior número de alunos com ideias aprovadas e publicadas no E-Cidadania, e outros 2 notebooks serão para os alunos autores das ideias que receberem o maior número de apoios válidos. E como essa é a primeira edição do prêmio, o foco inicial são os professores e estudantes do DF, mas a nossa intenção é ampliar o alcance para mais regiões nas próximas edições.
5: Para concorrer, é preciso cadastrar as ideias legislativas até o dia 5 de novembro. Quer saber mais? É só pesquisar por Oficina Legislativa e Cidadania, o buscador de sua preferência.
1: A inteligência artificial já faz parte do dia a dia de milhões de brasileiros, mas quem deve ser responsabilizado pelo uso dessa tecnologia? E como proteger direitos autorais e o jornalismo sem frear a inovação?
2: Esses foram os principais temas de um debate promovido pelo Conselho de Comunicação Social sobre o projeto que regulamenta a IA no Brasil. A proposta já foi aprovada pelo Senado e aguarda votação na Câmara dos Deputados. Repórter Bruno Lourenço.
7: O marco legal da inteligência artificial surgiu de iniciativa do senador Rodrigo Pacheco, do PSB de Minas Gerais. Ele criou em 2022 uma comissão de juristas e um ano depois o Senado se debruçou sobre o anteprojeto. O texto foi aprovado no final de 2024 e aguarda, desde então, pela votação na Câmara dos Deputados. O Conselho de Comunicação Social do Congresso Nacional debateu os impactos que a proposta pode trazer, em especial a questão da remuneração de produtores de conteúdo, como jornalistas, pelo uso de material para o treinamento da IA. O diretor do Instituto de Tecnologia e Sociedade do Rio de Janeiro, Sérgio Branco, alertou para os riscos de afugentar tecnologia com a cobrança pelo uso de conteúdo nacional.
8: Nós podemos acabar por exportar o treinamento e importar apenas os modelos prontos, perdendo investimento e capacidade tecnológica. Por quê? Porque o Brasil compete com o mercado global para o desenvolvimento de ferramentas de inteligência artificial.
7: O secretário de Direitos Autorais e Intelectuais do Ministério da Cultura, Marcos Alves de Souza, defendeu um modelo que divida a arrecadação de um possível novo imposto com autores e com o fomento a iniciativas culturais, com a criação de um fundo específico.
9: A ideia seria aqui discutir um modelo de remuneração que ele seria pautado, por exemplo, na cobrança de um CID dessas empresas que podem pagar, então sistemas de IA generativa de grande porte e que tem esse risco de substituição, e esse valor vai ser redirecionado para fundos. Então, esses valores vão ser redirecionados, por exemplo, para pesquisa e desenvolvimento de uma infraestrutura pública em IA, ou seja, desenvolvimento de uma soberania nacional de IA.
7: O Conselho de Comunicação Social é um órgão auxiliar do Congresso Nacional, responsável por estudos, pareceres e recomendações sobre matérias relacionadas à temática.
1: E as campanhas eleitorais deste ano terão regras específicas para o uso da inteligência artificial. Conteúdos produzidos ou manipulados com a IA precisam informar de forma clara que foram criados com essa tecnologia.
2: As medidas buscam ampliar a transparência das campanhas e proteger os eleitores da desinformação. Saiba mais na reportagem de Yasmin Rodrigues.
10: As eleições de 2026 serão as primeiras eleições gerais realizadas sob regras específicas para o uso da inteligência artificial na propaganda eleitoral. A regulamentação do Tribunal Superior Eleitoral busca impedir que ferramentas capazes de criar imagens, vídeos, áudios e textos cada vez mais realistas sejam utilizadas para confundir o eleitor ou comprometer a integridade do processo eleitoral. Para Ângela Signati, conselheira do Conselho de Comunicação Social do Congresso Nacional, esse é um desafio enfrentado não só nas eleições, mas também durante os mandatos dos eleitos.
11: As campanhas eleitorais são realizadas hoje pela internet em tempo real e praticamente durante os 4 anos do mandato dos políticos. E é justamente neste ambiente virtual que os partidos, candidatas e candidatos fazem as suas arenas para se apresentar aos eleitores, dificultando o controle por parte da Justiça Eleitoral.
10: Pelas normas, todo o conteúdo produzido ou manipulado por inteligência artificial deve trazer uma identificação explícita, destacada e acessível, informando que o material foi criado ou alterado por IA e qual tecnologia foi utilizada. A exigência vale para textos, imagens, vídeos e áudios divulgados durante a campanha. Além disso, entre as 72 horas que antecedem a votação e as 24 horas posteriores ao encerramento do pleito, fica proibida a publicação ou republicação de novos conteúdos sintéticos. Caso as regras sejam descumpridas, a Justiça Eleitoral poderá determinar a retirada imediata do conteúdo da internet, entre outras sanções.
1: A Comissão de Fiscalização e Controle pode votar o projeto que combate a obsolescência programada, que é uma prática que reduz a vida útil de produtos, como eletrônicos, de forma planejada.
2: A proposta assegura também o direito dos consumidores ao reparo de produtos com defeito. Repórter César Mendes.
12: O projeto do senador Ciro Nogueira, do Progressistas do Piauí, obriga que os fabricantes e importadores ofereçam peças de reposição e manuais de conserto pelo período de 5 a 20 anos. Conforme o produto, e determina que as empresas disponibilizem informações sobre peças e reparos em plataformas digitais. Quem não cumprir a regra ficará sujeito a multas que poderão ir de 10 mil até 50 milhões de reais. Relator, o senador doutor Irã, do Progressistas de Roraima, disse que a obsolescência programada garante o ciclo de consumo diante da velocidade da inovação tecnológica, mas destacou suas consequências.
13: O aumento de resíduos sem que haja o descarte adequado e no desenfreado uso de matérias-primas finitas.
12: Segundo o doutor Irã, a obsolescência programada deixa ainda o consumidor em uma posição desfavorável ao criar dificuldades para o conserto do produto.
2: Com edição de Paula Groba e trabalhos técnicos de João Lira, o Jornal do Senado fica por aqui. Acompanhe agora as notícias da Câmara dos Deputados. Boa noite.
1: Uma boa noite e até amanhã.

0: Deputados.
1: Deputados sugerem medidas para a saúde de crianças e adolescentes.
2: Parlamentares reivindicam melhorias na infraestrutura de transportes.
1: Projetos ampliam a fiscalização sobre atividades de agentes públicos.
3: Boa noite. Retorna hoje o projeto de gravação de edições do jornal Câmara dos Deputados em emissoras da Rede Câmara de Rádio. Este programa está sendo produzido diretamente da cidade de Joinville, com a participação do colega Felipe Faria, da Rádio Câmara Joinville. Eu sou Márcio Aquilissardi, bem-vindo, Felipe.
4: Boa noite a todos, obrigado, Márcio. É uma honra participar da apresentação desta edição do jornal Câmara dos Deputados, dentro da Voz do Brasil. Vamos agora às notícias da Câmara dos Deputados. Projeto de Glauber Braga, do PSOL do Rio de Janeiro, obriga parlamentares a prestarem contas do mandato por meio de audiências públicas realizadas em locais públicos. A proposta, segundo ele, amplia a transparência e fortalece a participação da população nas atividades legislativas.
5: Hoje existe uma crise do sistema representativo. Uma última pesquisa nacional indicou que mais de 60% das pessoas não lembram em quem votaram nas últimas eleições. Se você tem a possibilidade de prestar contas, de ser cobrado, de apresentar o seu trabalho, evidentemente você reestrutura o modelo de representação, porque uma parte da política vai dizer que as mazelas da política se resolvem com menos política, diminuindo os espaços democráticos. E a gente diz não. As mazelas da política se resolvem com mais política, com mais instrumentos de participação direta da sociedade. E é exatamente o que esse projeto defende.
3: Pelo texto de Glauber Braga, deputados, senadores, deputados estaduais e vereadores deverão prestar contas periódicas em espaços públicos. O projeto também prevê o corte de salário para o parlamentar que deixar de cumprir a medida.
4: Projeto de Chico Alencar, também do PSOL do Rio de Janeiro, estabelece regras de transparência e controle para o uso de aeronaves privadas por autoridades públicas. A proposta prevê critérios mais rígidos para viagens feitas em jatinhos particulares.
6: O nosso projeto não veda isso, mas estabelece normas de transparência total e critérios rigorosos para se utilizar esse meio de locomoção. Em primeiro lugar, a declaração da viagem e o seu motivo, que tem que estar voltado para interesse público e não para passeio, para turismo, para compras particulares.
3: Segundo Chico Alencar, o texto também determina que autoridades cumpram os mesmos procedimentos exigidos em voos comerciais, como fiscalização e declaração de bens. Para ele, a medida reforça a transparência e evita conflitos entre interesses públicos e privados.
7: Segurança Pública.
4: Júlio Lopes, do PP do Rio de Janeiro, defende proposta que visa enfraquecer financeiramente organizações criminosas. Ele aponta, entre as medidas, a criação de um cadastro nacional para mapear facções e a cassação de licenças de empresas envolvidas em irregularidades.
8: Nós temos o dever de atacar a atividade econômica dessas quadrilhas, tomar deles os recursos, tomar deles tudo aquilo que pudesse ser bloqueado e tomado, a fim de que a gente diminua sua capacidade de investimento, diminua sua capacidade de comprar armas e carros, enfim, todo tipo de material bélico que vai ajudá-los no seu fortalecimento, e isso está previsto lá.
3: Júlio Lopes também apoia a classificação do PCC e do Comando Vermelho como organizações terroristas. Ele argumenta que a medida permitiria o bloqueio de recursos ligados a essas facções, mesmo quando o dinheiro estiver fora do Brasil.
7: Justiça.
4: Capitão Alberto Neto, do PL do Amazonas, defende penas mais severas para crimes sexuais no país. Ele apoia projeto que torna mais rígidos os critérios para a progressão de regime de presos condenados por estupro de vulnerável.
9: Nesses 5 primeiros meses do ano, nós já tivemos mais de 630 casos de estupro de vulneráveis. Mostra que o nosso país tá com, dando uma vida fácil para estuprador. E o que que acontece hoje com a legislação? O estuprador passa pouco tempo na cadeia. Rapidamente ele progride de regime e está de volta às ruas para continuar cometendo esses estupros. O que é que o PL 6831 fala? Nós endurecemos a pena para o estuprador. Nós dobramos a pena. A pena chega a mais de 20 anos de cadeia. E para o estuprador ter direito à progressão de regime, ele tem que aderir a um programa de castração química do governo.
3: Segundo o capitão Alberto Neto, a medida visa coibir a reincidência criminal e proteger a integridade de crianças e adolescentes. O parlamentar cobra uma resposta urgente do Congresso Nacional para o fortalecimento da segurança pública.
7: Saúde.
4: Projeto de Dr. Luiz Ovando, do PP de Mato Grosso do Sul, garante às mães com emprego formal o direito de acompanhar o tratamento de filhos menores de 6 anos quando doentes. Ele afirma que o objetivo é corrigir uma deficiência do sistema atual, o que daria mais assistência às crianças.
0: Quando a mãe com o filho doente vai ao médico, na hora do comparecimento ela recebe um atestado de que esteve presente e quando muito até 24 horas após. Isso leva a uma situação de insegurança muito grande, porque a mãe quer acompanhar o tratamento do filho e a CLT não permite isso após as 24 horas.
3: Doutor Luiz Ovando argumenta que o afastamento autorizado permite à mãe administrar remédios, cuidar da alimentação e acompanhar a recuperação do filho. Ele explica que a proposta busca estender às trabalhadoras da iniciativa privada uma proteção já prevista para servidoras públicas.
4: Heloísa Helena, da Rede do Rio de Janeiro, apresentou o projeto que estabelece tempo máximo de espera para procedimentos de saúde voltados a crianças e adolescentes na rede pública. A deputada afirma que a fila não pode transformar doenças tratáveis em morte por falta de diagnóstico.
10: O que nós não podemos aceitar é que famílias façam vaquinha na internet para ter acesso a procedimento cirúrgico, a determinados fármacos, a exames laboratoriais, aquilo que pela lei já seria uma obrigatoriedade. Então, nós estabelecemos que tem que ter o tempo máximo de espera, desde a porta de entrada do sistema, que é a atenção básica, até a média e alta complexidade. O que nós não podemos aceitar é que, por esperar tanto, não ter acesso ao que é garantido da legislação do SUS e as crianças vivenciem situações de dor e de sofrimento e muitas vezes de óbito ou problemas gravíssimos pelo não acesso com agilidade e eficácia.
3: Heloísa Helena avalia que o SUS tem uma legislação avançada, mas ainda enfrenta dificuldades para transformar o direito em... sobre o tempo estimado de atendimento.
7: Educação.
4: Flávia Moraes, do MDB de Goiás, comemora a aprovação do Estatuto do Aprendiz na Câmara dos Deputados. Ela explica que a proposta consolida as regras de aprendizagem profissional, amplia a segurança jurídica e aumenta as oportunidades para os jovens no mercado de trabalho.
11: Então, aprendizagem, para mim, é um dos programas para a juventude que mais tem efeito junto ao jovem, porque garante a carteira assinada, o salário, a experiência de trabalho e a formação profissional. Para a empresa, representa a formação do trabalhador qualificado para trabalhar naquela especificidade da empresa e, de todas as formas, é um programa que merece todo o nosso apoio, toda a nossa dedicação.
3: Flávia Moraes ressalta também que o texto, agora em análise no Senado, prevê ampliar a contratação de aprendizes pelo poder público e por micro e pequenas empresas. De acordo com a deputada, a medida pode gerar mais de 1 milhão de novas vagas para jovens brasileiros.
7: Trabalho.
4: Charles Fernandes, do PSD da Bahia, celebra a aprovação da PEC do fim da escala 6x1. O deputado aponta que a diminuição da jornada semanal, sem redução de salário, garante melhores condições de vida à classe trabalhadora.
12: Essa PEC, ela trará dignidade, trará mais conforto, trará mais comodidade, trará mais segurança para as famílias. Haja vista que você vai ter agora a condição de estar no final de semana com seus filhos, de estar no final de semana cuidando um pouquinho mais da sua casa. Isso já avançou no mundo todo e precisa avançar aqui no nosso país.
3: Charles Fernandes afirma que a PEC do fim da escala 6x1 representa uma das votações mais importantes da atual legislatura. Ele espera que o Senado confirme o posicionamento da Câmara em nome da dignidade de milhões de cidadãos brasileiros.
7: Agricultura.
4: Ayrton Faleiro, do PT do Pará, comemora a aprovação de projeto que fortalece a política de estoque de alimentos no Brasil por meio da Companhia Nacional de Abastecimento. Ele sublinha que a proposta permite compra de até 25% acima do preço mínimo, facilitando a aquisição de produtos.
13: Nós aprovamos aqui na Câmara, agora vai para o Senado, um projeto muito importante para o que nós chamamos de regulação dos estoques de alimento no Brasil. É um projeto que veio do governo, através da Conab, do Ministério do Desenvolvimento Agrário, e que ele, primeira correção que ele faz é permitir que a Conab compre para os estoques reguladores um valor de 25% além do preço mínimo. Isso vai propiciar a aquisição de estoque, mas também de que a venda desse estoque não seja apenas para a grande indústria.
3: Ayrton Faleiro destaca que a Conab poderá vender os alimentos estocados a cooperativas, pequenos supermercados e consumidores. Ele afirma que a medida movimenta a economia, fortalece a soberania alimentar e protege o país diante de crises climáticas e especulação de mercado.
7: Meio ambiente.
4: A Comissão de Constituição e Justiça aprovou o projeto que reconhece o soldadinho de Araripe como uma ave símbolo da Chapada do Araripe. A relatora do projeto, Lídice da Mata, do PSB da Bahia, explica que a medida fortalece diretrizes para a preservação dessa espécie.
14: Esta ave é uma ave de em torno de 15 centímetros, que só existe na região do Araripe, que é uma região do sertão do Ceará, e que hoje se encontra ameaçada de extinção. Então, acima de tudo, um projeto de defesa ambiental, de defesa de um pássaro que tem sua característica nacional e que nós devemos, portanto, preservá-lo.
3: Lídice da Mata acrescenta que o projeto prevê ações de proteção ao habitat do soldadinho do Araripe, com preservação de nascentes e riachos. O texto apresenta ainda medidas de prevenção de queimadas e controle da expansão agropecuária e imobiliária na Chapada do Araripe.
7: Desenvolvimento regional.
4: A integração da Amazônia ao restante do Brasil ganha força com as obras da BR-319, segundo a avaliação do deputado Sidney Leite, do PSD do Amazonas. Para ele, a pavimentação, especialmente do chamado trecho do meio, vai baratear alimentos e agilizar o escoamento de produtos da Zona Franca de Manaus.
15: Uma luta histórica, não só do povo amazonense, mas de lideranças do estado de Roraima, de Rondônia e do Acre. Afinal, nós estamos falando de uma estrada, que é o único acesso que o povo amazonense e a população de Roraima tem para ser interligado ao restante do Brasil. A BR-319 consolida a integração da Amazônia Ocidental. Mas não só isso, muda a vida das pessoas. Eu fico muito feliz em estar fazendo parte desse momento histórico, que é a garantia da pavimentação da BR-319. Fruto da luta de muitos aqui no Parlamento para que nós pudéssemos ter isso. E agora, já com as licitações, com autorização da pavimentação de determinados trechos, mas a consolidação do trecho do meio, como também da ponte do Garapaçu. Vai ter BR-319, sim.
3: Sidney Leite reforça que o IBAMA já autorizou o DENIT a construir 3 pontes de concreto nos igarapés Santo Antônio, Realidade e Fortaleza. A licença, com validade de 3 anos, vai garantir, de acordo com o congressista, mais segurança e o direito de ir e vir da população do norte do país.
4: Coronel Crisóstomo, do PL, fala sobre a importância da construção da ponte binacional entre Guajará-Mirim, em Rondônia, e Guaiará-Mirim, cidade vizinha, pelo lado boliviano. Ele afirma que a obra representa o cumprimento de um compromisso histórico entre Brasil e Bolívia e pode fortalecer a integração regional.
16: Esse acesso cria uma nova rota logística do Brasil na direção do Pacífico. O que vai acontecer? vai fazer com que alguns estados que exportam para o mundo oriental, exemplo da China, deixem de enviar seus produtos na direção do Porto de Santos, exemplo. Agora, com a construção dessa ponte, esses estados, Mato Grosso, Mato Grosso do Sul e tal, vão criar uma rota na direção do Pacífico, passando por essa ponte binacional.
3: Coronel Crisóstomo afirma que a nova ligação internacional pode reduzir custos e o tempo de transporte de mercadorias. Ele acrescenta que a obra tem potencial para impulsionar a geração de emprego e renda em Rondônia, abrindo novas oportunidades de desenvolvimento econômico para a região.
4: Bebeto, do PP, cobra a duplicação de trecho das rodovias que ligam a Baixada Fluminense à cidade do Rio de Janeiro. Ele reclama que moradores dos municípios de Nova Iguaçu, Japeri, Queimados, Belfort Roxo e São João do Meriti perdem horas diariamente em congestionamentos.
17: Eu tenho trabalhado muito aqui na Comissão de Viação e Transporte para que a gente definha esses engarrafamentos, para que o trabalhador que trabalha na capital, na zona sul do Rio de Janeiro, ele possa ficar menos tempo nesse engarrafamento. E até as entregas, as ambulâncias, a polícia militar, a polícia civil precisa fazer um deslocamento rápido, fica retido nesses engarrafamentos constantes e que a gente tem trabalhado muito para que a gente define através da duplicação. E o que está no contrato dessa concessão da Eco Rio Minas, esse trecho da Presidente Dutra, ali do Trevo das Margaridas até a cidade seropédica, esse trecho é o pior trecho para todo o estado do Rio de Janeiro, o trecho que mais engarrafa hoje.
3: Bebeto também avalia que o sistema de pedágio por quilômetro percorrido pode modernizar as rodovias e diminuir retenções provocadas por praças fixas de cobrança. Ele reconhece a preocupação dos moradores com a mudança, mas garante que o modelo é inovador.
7: Transportes.
4: Daniel Almeida, do PCdoB da Bahia, defende a criação do piso salarial para motoristas do transporte coletivo urbano. Para o deputado, esses profissionais desempenham um papel essencial nas cidades. A ideia, segundo ele, é garantir remuneração mais justa e valorização da categoria.
18: Nós estamos propondo que haja um piso de no mínimo R$4.000, agregado a esse piso outras vantagens que os motoristas possam ter, insalubridade e outras vantagens que as convenções coletivas possam estabelecer, mas que a uniformização desse piso no país inteiro vai dar mais equilíbrio para essa profissão, vai dar mais previsibilidade para os próprios empresários.
3: Daniel Almeida argumenta que os motoristas enfrentam jornadas desgastantes, trânsito intenso e o desafio de lidar com milhares de passageiros. Segundo ele, a medida contribui para dar mais previsibilidade nas negociações trabalhistas e na definição dos custos do transporte público nos municípios.
4: Termina agora esta edição especial do Jornal Câmara dos Deputados, produzida e apresentada pela Rádio Câmara de Brasília, em parceria com a Rádio Câmara Joinville, integrante da Rede Câmara de Rádio.
3: Eu agradeço ao Felipe Faria e a toda a equipe da Câmara de Vereadores de Joinville pelo excelente trabalho conjunto.
4: Eu que agradeço à Câmara dos Deputados por esta oportunidade tão especial. Este programa teve trabalhos técnicos de Wellington Teles e apresentação de Felipe Faria e Márcio Aquiles Sardi. Boa noite.
3: Muito boa noite. Parabéns por seu aniversário, Felipe.
4: Obrigado.
3: O Jornal Câmara dos Deputados volta amanhã. Você fica agora com o Minuto do TCU.
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0: Boa noite, 8:03.
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0: Boa noite. Cheguei na Onda Sonora da 97 no dia de hoje pra fazer companhia pra você aqui no É Bailão da 97. Participe comigo, eu sou Jonathan William e faço companhia pra você até meia-noite. Manda o seu WhatsApp pra cá no 991-237-132 e faça seu pedido musical. Fala, meus amigos frentistas! Cadê meus amigos segurança que sempre estão na escuta? E já vou rodar depois aqui pra eles. Alô, segurança, vai dar briga! Então vamos começar agora com Jonathan Pacheco, hoje tem Ricu Bailão.
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0: Boa noite, 8:16.
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0: São o tempo todo, é Momento FM, você que tá ligadinho, você que está sintonizado nas ondas sonoras da 97.9, participe comigo aqui no É Bailão, eu faço companhia pra você até a meia-noite. Então manda o seu WhatsApp pra cá no 991-23-71-32, agora fazendo 17 graus aqui na capital do milho. Quem tá participando comigo aqui? Boa noite, tudo certo? Sou o Sandro, toca Guaranapo, beleza? Sandro, vamos tocar logo em seguida, tá? Já tá aqui no pente. Boa noite, Jonathan, toca Perigosa e Linda, Corpo e Alma, só pra curtir, cadê se for atendida? Vai ser atendida com certeza. Fala, Paulo Sérgio, um abraço, meu querido. Vou tocar aqui depois Apartamento 104 pra você, tá bom, Paulo Sérgio? Deus abençoe, sempre ligadinho aqui na nossa programação. E assim nós vamos seguindo a programação aqui do É Bailão da Momento FM. Participe comigo, manda o seu WhatsApp no 991-23-71-32. Um abraço especial aí pra Ana, Paulo Vustro, toda a equipe aí do Restaurante Sabores da Ana. Tive ali antes jantando, comendo uma sopinha de Nholine, muito boa. Ainda dá tempo, quem não juntou, quer comer uma sopinha até as 9 horas, 9, 9 e meia. O pessoal tá ali ainda atendendo, todos muito bem atendido e uma comida super saborosa. Um abraço pra todos aí do Restaurante Sabores da Ana Marlia, a Ana e todo mundo que tá ali já, né? 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E assim nós vamos seguir na nossa programação aqui da 97.
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0: Boa noite, 8h31. Vem aí, informação da hora com Jocely Luiz.
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2: Chapecó fechou a participação nos Joguinhos Abertos de Santa Catarina em alta ao conquistar o título geral do tênis de mesa. A delegação garantiu uma sequência de medalhas nas disputas individuais, em duplas e por equipes, consolidando o município entre os principais destaques da modalidade no estado. Além do desempenho coletivo, os atletas chapecoenses subiram diversas vezes ao pódio ao longo da competição. O resultado reforça o trabalho desenvolvido nas categorias de base e encerra a campanha da cidade nos Joguinhos com mais um importante troféu para o esporte local. Com informações para a programação, repórter Jocely Luiz.
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0: Momento FM, você que tá ligadinho nas ondas sonoras da 97.9, participa aqui comigo do É Bailão, eu faço companhia pra você até a meia-noite, isso mesmo, até a meia-noite. Daqui a pouquinho tem o Túnel do Tempo aqui da 97 com muita música pra você relembrar o passado, isso mesmo. E agora vamos ter aí Banda GDO, Banda Navistão e Paulinho Marcelinho com Partiu Bailezito, vou a pé ou de carona. Pra ir no baile a gente dá um jeito, né? Vai a pé, vai de carona, chama um Uber, chama um táxi, a gente dá um jeito, nunca fica sem e arrastar o pé. E assim nós vamos seguir na nossa programação. Participe comigo aqui, manda seu mensagem no 991-2371-32.
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1: 8h44.
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0: Com certeza, a emoção o tempo todo sempre vai ser na Poderosa do Oeste, é na Momento FM. Isso mesmo, você que tá ligadinho nas ondas sonoras da 97.9. Logo, logo vamos ter o Túnel do Tempo. Quem tá participando aqui comigo, oi, manda a próxima música pra nós aqui do Posto Serrano. Posto Serrano, que é o antigo Posto 10 aqui em Xanxerê, né? Na BR-282. Um abraço pra Sueli e toda a equipe lá do Posto Serrano. Quem tá participando aqui comigo também é a Rose. Oi, Jonathan, toca a música Sete Vidas com o Grupo Momento. Se possível, só agradeço. Sempre ligadinho na Momento. Obrigado, Rose, lá de descanso também. Sempre ligado aqui na nossa programação da 97. Logo depois. Depois do Túnel do Tempo, eu vou começar a programação com essa do Grupo Momentos e também depois vou colocar Frentista com banda Pérola Negra, também o pessoal lá do Posto 10. Mas vou dedicar aqui também o Túnel do Tempo pra vocês. Isso mesmo, e agora chegou um dos momentos mais especiais da nossa programação, o Túnel do Tempo. É hora de viajar pelo passado, relembrar grandes sucessos e matar a saudade das músicas que marcaram a época. Então aumente o som e embarque nessa viagem com a Momento FM. Daqui a pouco a gente volta com o nosso querido É Bailão. Fique ligado!
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